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1: A ilha de Korčula, localizada na costa sul da Croácia, é frequentemente considerada uma das ilhas mais bonitas do país. A principal cidade, também chamada Korčula, conserva um centro histórico medieval rodeado por muralhas e torres defensivas, construídas para proteger a população dos ataques vindos do mar. As ruas estreitas foram planeadas de forma inteligente para permitir a circulação do ar e reduzir o impacto dos ventos fortes. Uma solução urbanística que continua a ser admirada até hoje. Além do seu património arquitetónico, Korčula é conhecida pela produção de vinho, azeite e pela tradição da construção naval em madeira. Existe também uma antiga tradição que associa a ilha ao explorador Marco Polo, embora os historiadores não tenham um consenso definitivo sobre o seu local de nascimento. Independentemente dessa ligação, Korčula destaca-se pela combinação entre património, natureza e tranquilidade.
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1: Vamos destacar alguns benefícios em ter um animal de companhia. Um deles diz respeito aos menores níveis de stress. Estar apenas meia hora com o seu animal reduz os níveis da hormona de stress, na saliva e no sangue, deixando a pessoa mais relaxada e menos ansiosa com as tarefas que tem para realizar. Além disso, ter um animal de estimação estimula o exercício físico, principalmente se em causa estiver um cão que necessite de atividade física e de gastar energia diariamente. Os donos podem aproveitar essa necessidade do animal para também se mexerem mais. Seja uma família grande ou não, ter um animal de companhia combate a solidão e todos os animais, à sua maneira, fazem companhia. E se estes motivos parecem, por si só, mais do que suficientes para acolher na sua família um animal, há ainda que salientar que a sua presença aumenta os níveis de confiança das pessoas.
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1: À primeira vista, um arroto é nada mais do que um arroto. Um som emitido.

0: ido pela boca e que está associado à sensação de saciedade. O ato de rotar ou a eructação é comum e visto como natural, embora a sua interpretação possa diferir de cultura para cultura. Embora a grande maioria dos arrotos sejam inofensivos no que toca à saúde, a verdade é que podem ser o sinónimo de algo mais, de um mau hábito, de um problema até agora escondido ou de uma condição ainda não diagnosticada. Segundo o médico Paul Berggren, o arroto pode ser um sinal claro de que a pessoa come demasiado depressa ou um indício de que a sinusite vai começar a dar sinais de vida. Quando uma pessoa está com sinusite, tende a respirar pela boca e, com isso, a engolir mais ar do que o devido, o que faz com que sinta a necessidade de arrotar mais vezes. O consumo exagerado de bebidas gaseificadas é também um fator a ter em conta na hora de avaliar as causas dos arrotos, uma vez que este tipo de bebidas faz com que o ar vá diretamente para o estômago e o arroto seja mais intenso e sonoro. Mas o arroto pode ser também um sinal de problemas de saúde. Diz o médico que a necessidade constante de arrotar pode dever-se a problemas de acidez no estômago ou uma exagerada produção de refluxo gástrico.
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4: Got the intel package on Cole Reed. Born and raised in London. Father was a cop, grandfather was a cop.
5: Olá, cá estou eu com mais um Cinema 7, onde vou falar de mais duas estreias nas salas de cinema em Portugal. E para começar, trago-lhe um filme de ação protagonizado por Jason Statham. O filme chama-se Mutiny, Código de Vingança.
6: It's okay. I'm here to help. I'm coming back for everybody.
7: What the fuck is going on?
8: Get back in the container! Send it back in!
5: Cole Reed, antigo membro das Forças Especiais e ex-agente da Polícia de Nova York, trabalha como segurança privado. Quando o seu patrão, um multimilionário industrial, é assassinado à sua frente, Cole é incriminado pelo crime e vê-se obrigado a fugir. Enquanto tenta escapar às autoridades e começa a investigar o verdadeiro responsável pelo homicídio, acaba por descobrir que foi intencionalmente envolvido numa conspiração muito mais vasta e perigosa do que poderia imaginar.
6: Tell me what you want. Everybody wants something.
5: Realizado por Jean-François Richer, este thriller de ação tem argumento de Lindsay Mitchell e G.P. Davis e conta com Jason Statham como protagonista e produtor, Annabelle Wallis, Roland Moeller, Adrian Lester, Jason Wands e Arnaz Fedoravicius assumem os papéis secundários.
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9: Dear Grandma, we've moved to the countryside. Dad's crazy plan is infecting the whole family.
5: E depois de um thriller de ação, nada como uma fantasia para toda a família. O filme em questão é uma produção inglesa, chama-se A Árvore da Magia Longínqua e é inspirado numa célebre série de livros escrita pela autora dos cinco.
9: Wouldn't say that was very usual.
10: What is this place?
11: The magic faraway tree.
12: It's amazing.
13: At the top of that ladder are lands that come and go. There's loot!
5: Depois de deixarem para trás a vida agitada da cidade, Polly e Tim Thompson instalam-se com os três filhos numa zona rural inglesa. Ali, o facto de deixarem ter acesso à tecnologia proporciona-lhes uma vantagem inesperada, descobrir o mundo à sua volta. Tanto assim é que numa dessas explorações, as crianças encontram uma árvore gigante habitada por Moonface, Silky, Dame Ocelot e Saucepan Man, umas criaturas mágicas que lhes revelam terras encantadas, cada uma com as suas próprias regras e assombros. À medida que as aventuras se sucedem, a família reencontra o prazer das pequenas coisas, percebendo como a simplicidade se pode transformar numa oportunidade de reaproximação, partilha e cumplicidade.
14: We know all of this.
15: You know all that because we just told you it.
5: A Árvore da Magia Longínqua é um filme de aventura e fantasia realizado por Ben Gregor a partir de um argumento de Simon Farnaby que se inspira na célebre série de livros escrita por Annie de Blyton, também conhecida por ter escrito as aventuras originais de Noddy, os Cinco, os Sete e as Gêmeas. O elenco conta com Claire Foy, Andrew Garfield, Judi Dench, Sonny Meo, Nonzo Anozzi, Nicola Coughlan, Jessica Gunning, Jennifer Saunders e Rebecca Ferguson.
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1: Somebody to Love é uma canção escrita por Darby Slick. Foi originalmente gravada pelo grupo Big Society e mais tarde regravada pelos Jefferson Airplane. A canção foi gravada em 4 de dezembro de 1965 e lançada em fevereiro de 1966 como single, juntamente com outra composição de Darby Slick, intitulada Free Advice. O tema teve aceitação mínima fora da área de São Francisco. São Francisco, que em meados da década de 1960 era o centro do amor livre, mas Darby Slick viu neste comportamento uma desvantagem, pois poderia levar a ciúmes e consequentes separações. A canção defende a lealdade e a monogamia, em que o cantor pede para encontrarmos aquele amor verdadeiro que nos vai alimentar e ajudar a ultrapassar os tempos difíceis. No entanto, a letra não trata o amor como algo que acontece aleatoriamente a alguém, mas sim como uma decisão que uma pessoa, homem ou mulher, pode optar por tomar. Esta subtil, mas profunda diferença de filosofia coloca esta canção em oposição a outras canções que falam em se apaixonar, por exemplo, como se o amor fosse algo que acontece a uma pessoa de uma forma alheia à sua vontade. A canção chegou ao número 5 na tabela das 100 melhores da Billboard nos Estados Unidos e ao número 8 na tabela RPM Top Singles no Canadá. A revista Rolling Stone integrou-a na sua lista das 500 melhores canções de todos os tempos.

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2: Tal como é a tradição da Apple, a empresa deverá realizar no mês de setembro um evento dedicado à apresentação de novos produtos que serão lançados na segunda metade do ano. De acordo com a Bloomberg, entre eles devem estar bem mais do que os novos iPhones. A publicação afirma que a Apple planeia anunciar neste evento um novo iPad Pro e também um novo MacBook Pro. De acordo com as informações disponíveis, o MacBook Pro que será anunciado será um modelo de entrada, que alegadamente contará com um design totalmente novo, que o aproxima dos modelos mais premium. Quanto ao novo iPad Pro, a publicação afirma que a Apple está atualmente a trabalhar em 4 modelos para o tablet, os quais estarão equipados com chips mais poderosos. O novo iPad Pro deverá estar equipado com um novo sistema para uma gestão térmica mais eficiente, que deverá reduzir as situações de sobreaquecimento. Ainda teremos de aguardar um pouco mais para sabermos o que a Apple está a preparar, mas é possível que surjam mais rumores ao longo dos próximos tempos.
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4: Saiba agora a temperatura que está em Pombal.
5: 19 graus.

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1: Procrastina de propósito. Rory Vaden ensina a economizar tempo com tarefas que podem ser delegadas, automatizadas ou, então, eliminadas. O consultor e palestrante Rory Vaden tem chamado a atenção por defender uma técnica que, à primeira vista, parece um contrassenso. Para termos mais tempo livre, nós precisamos de procrastinar. Para ele, pensar no uso de tempo apenas em termos de eficiência e prioridades, como costumamos fazer, já não basta. De acordo com Vaden, existe uma grande limitação no ato de priorizar. Isso não cria mais tempo. Se tem uma lista com 10 itens e decide que o número 7 é mais importante que o número 3, então a única coisa que muda é a ordem em que cada atividade é feita e não o tempo total dedicado a ambas.
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1: Desligue todos os botões de stand-by dos eletrodomésticos e retire os carregadores das tomadas. Mesmo que não estejam a ser utilizados, continuam a consumir energia e a aumentar a fatura da eletricidade. Ao adquirir um novo eletrodoméstico, escolha sempre os modelos com maior eficiência energética. O investimento inicial pode ser maior, mas as poupanças futuras serão de longo prazo.
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1: Os alimentos biológicos têm ganho cada vez mais popularidade, mas existem muitos mitos à sua volta. Um dos mais comuns é acreditar que são automaticamente mais nutritivos. A investigação científica mostra que, do ponto de vista nutricional, as diferenças entre alimentos biológicos e convencionais são geralmente pequenas. A principal diferença está no modo de produção, que limita o uso de pesticidas sintéticos e promove práticas agrícolas mais sustentáveis. Isto pode representar vantagens ambientais e reduzir a exposição a alguns resíduos químicos. Embora os alimentos convencionais também sejam sujeitos a rigorosos controlos de segurança. Outro mito é pensar que os alimentos biológicos são sempre mais saudáveis, independentemente do tipo de alimento. Um bolo biológico continua a ser um bolo e deve ser consumido com moderação. Em geral, comer fruta e legumes regularmente é mais importante do que escolher exclusivamente produtos biológicos.
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0: 3 e 2. 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
1: A 19 de agosto de 1936, o poeta e dramaturgo andaluz Frederico García Llorca, com 38 anos, era fuzilado pelas forças nacionalistas do ditador Francisco Franco junto à Fonte das Lágrimas, nos arredores de Granada. Ainda no decurso da Segunda Guerra Mundial, mas em 1942, as tropas canadianas, apoiadas por forças francesas, norte-americanas e inglesas, atacavam a comuna de Dieppe, em França. A experiência foi vital para o desembarque na Normandia 2 anos depois. Já em 1946, nascia William Jefferson Clinton, mais conhecido por Bill Clinton. Viria a ser presidente dos Estados Unidos da América entre 1993 e 2000.
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0: E agora, tempo para a temperatura em Pombal.
4: 19 graus.

A saga que envolve o ministro da Administração Interna, relacionada com as obras do seu monte no Alentejo e com alguns aspectos de sua gestão como diretor da Polícia Judiciária, chamou a atenção para a nem sempre salutar relação entre políticos e justiça. Procurando esconder ou retardar o mais possível explicações sobre o processo, Luís Neves mais não tem feito que seguir o exemplo do primeiro-ministro que, no nebuloso processo que envolveu a Sociedade de Consultadoria de Gestão, registada em seu nome, foi dando algumas explicações a conta-gotas, deixando perceber que nem tudo terá ocorrido assim tão corretamente. A relação entre políticos e justiça sempre foi algo nebulosa, com os políticos a fazerem um dos mais variados expedientes para não responderem pelos seus atos que, de algum modo, colocavam a sua vulnerabilidade em causa. Em muitos casos, usaram o poder para benefício próprio e, quando descobertas as falcatruas, ameaçarem quem os tentasse investigar. A este propósito, acabo de ler um livro que recomendo a todos os ouvintes. Insubmisso, Memórias de um Polícia. Tal é o seu título. E trata de casos bem conhecidos, alguns dos quais ainda a correr na justiça. Foi escrito a duas mãos, pelo jornalista Eduardo Damas e pelo ex-inspetor da Judiciária, Teófilo Santiago. Do meu ex-camarada Eduardo Damaso, agora diretor do Grupo Média Livre, que engloba o Correio da Manhã, a revista Sábado e a CMTV, já eu havia lido o livro que publicou em setembro de 2019, intitulado Corrupção, breve história de um crime que nunca existiu, onde se conta pormenores sobre a Operação Marquês, Faça Oculta, Operação Universo, Espírito Santo. Agora, volto ao tema numa nova perspectiva, num livro enriquecido com as memórias de Teófilo Santiago. Como se pode ler na contracapa, este novo livro oferece-nos a narrativa empolgante de três operações policiais, Apito Dourado, Faça Oculta e Aveiro Conestio. Conheci Teófilo Santiago quando criou a diretoria da PJ em Leiria, ele desenvolveu importante ação no combate ao tráfico da droga. Recorrendo a apontamentos que foi escrevendo ao longo dos seus 33 anos de serviço na PJ, ficámos agora a conhecer pormenores de várias investigações a que esteve ligado, com particular destaque para os que envolveram José Sócrates, Ricardo Salgado, Armando Vara, José Penedes, Oliveira Costa, Manuel Godinho e Pinto da Costa, entre muitos outros menos conhecidos. Seguindo a história deste polícia insubmisso, continuo a citar o que se escreve na contracapa. Entramos no mundo do crime ou do tráfico da droga, ou nos bastidores de escândalos como as escutas de Sócrates, o processo PT-TVI, as interferências do governo de Durão Barroso ou a prisão de Pedro Caldeira. A título de exemplo sobre a insubmissão a que a Polícia Judiciária estava em relação ao poder político, é paradigmático o que sucedeu com o desenvolvimento da investigação no caso do processo Apito Dourado. Na sequência de escutas para um outro processo, os investigadores detectaram graves ilegalidades e compadrios entre gente ligada ao futebol e política, pelo que Teófilo Santiago, então na diretoria do Porto, com uma equipa restrita e da sua confiança, passou a nova investigação que viria a ser conhecida como o processo do Apito Dourado. Só na véspera de iniciar as buscas e detecções, deu conhecimento ao diretor nacional da PJ, Adivinho Salvado, que concluiu em avançar com o processo. No dia seguinte, porém, já a operação estava no terreno, o próprio Adivinho Salvado ordenava a suspensão da mesma, querendo saber, a pedido do primeiro-ministro Durão Barroso, quem eram as pessoas envolvidas. Ato contínuo, reabriu um antigo processo que estava há muito arquivado, relacionado com a Caixa Agrícola de Mortágua e que envolvia o pai de Artura Oliveira, o inspetor que dirigia as investigações do Apito Dourado. Assim, se desmantelava a equipa criada por Teófilo de Andrade. Artura Oliveira demitiu-se, Teófilo de Santiago foi colocado em Cabo Verde. A PJ do Porto foi reestruturada de acordo com a conveniência do poder instalado e o Apito Dourado deu no que deu. Foi arquivado a pretexto de umas quantas diligências que não deveriam ter tido lugar. Crachá de ouro da PJ, Teófilo Santiago deixa neste livro as suas verdades, demonstrando muitas mentiras que foram correndo ao longo dos anos. Como diz Eduardo Damaso, esta é a história de um servidor do interesse público e da justiça. Teófilo Santiago acabou por optar pela reforma após 33 anos de insubmissão ao poder político. Vale a pena ler este livro para percebermos o que tem sido a interferência dos vários poderes de todos os quadrantes políticos na justiça em Portugal. Não nos admiremos, pois.

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1: A ilha de Korčula, localizada na costa sul da Croácia, é frequentemente considerada uma das ilhas mais bonitas do país. A principal cidade, também chamada Korčula, conserva um centro histórico medieval rodeado por muralhas e torres defensivas, construídas para proteger a população dos ataques vindos do mar. As ruas estreitas foram planeadas de forma inteligente para permitir a circulação do ar e reduzir o impacto dos ventos fortes. Uma solução urbanística que continua a ser admirada até hoje. Além do seu património arquitetónico, Korčula é conhecida pela produção de vinho, azeite e pela tradição da construção naval em madeira. Existe também uma antiga tradição que associa a ilha ao explorador Marco Polo, embora os historiadores não tenham um consenso definitivo sobre o seu local de nascimento. Independentemente dessa ligação, Korčula destaca-se pela combinação entre património, natureza e tranquilidade.
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muitas palmas, muito forte, vai. Vamos fazer isto à capela, só com o people de Guimarães que bem merece. Vai, pessoal. Toda a gente. Com essas palmas, vai.

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1: Vamos destacar alguns benefícios em ter um animal de companhia. Um deles diz respeito aos menores níveis de stress. Estar apenas meia hora com o seu animal reduz os níveis da hormona de stress, na saliva e no sangue, deixando a pessoa mais relaxada e menos ansiosa com as tarefas que tem para realizar. Além disso, ter um animal de estimação estimula o exercício físico, principalmente se em causa estiver um cão que necessite de atividade física e de gastar energia diariamente. Os donos podem aproveitar essa necessidade do animal para também se mexerem mais. Seja uma família grande ou não, ter um animal de companhia combate a solidão e todos os animais à sua maneira fazem companhia. E se estes motivos parecem, por si só, mais do que suficientes para acolher na sua família um animal, há ainda que salientar que a sua presença aumenta os níveis de confiança das pessoas.
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4: Got the intel package on Cole Reed. Born and raised in London. Father was a cop, grandfather was a cop.
5: Olá, cá estou eu com mais um Cinema 7, onde vou falar de mais duas estreias nas salas de cinema em Portugal. E para começar, trago-lhe um filme de ação protagonizado por Jason Statham. O filme chama-se Mutiny, Código de Vingança.
6: So, Ken, I'm here to help. I'm coming back for everybody.
7: What the fuck is going on?
8: Get back in the container! Send get back in!
5: Cole Reed, antigo membro das Forças Especiais e ex-agente da Polícia de Nova York, trabalha como segurança privado. Quando o seu patrão, um multimilionário industrial, é assassinado à sua frente, Cole é incriminado pelo crime e vê-se obrigado a fugir. Enquanto tenta escapar às autoridades e começa a investigar o verdadeiro responsável pelo homicídio, acaba por descobrir que foi intencionalmente envolvido numa conspiração muito mais vasta e perigosa do que poderia imaginar.
6: Tell me what you want. Everybody wants something.
5: Realizado por Jean-François Richer, este thriller de ação tem argumento de Lindsay Mitchell e G.P. Davis e conta com Jason Statham como protagonista e produtor, Annabelle Wallis, Roland Moeller, Adrian Lester, Jason Wands e Arnaz Fedoravicius assumem os papéis secundários.
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9: Dear Grandma, we've moved to the countryside. Dad's crazy plan is infecting the whole family.
5: E depois de um thriller de ação, nada como uma fantasia para toda a família. O filme em questão é uma produção inglesa, chama-se A Árvore da Magia Longínqua e é inspirado numa célebre série de livros escrita pela autora dos cinco.
9: I would say that was very usual.
10: What is this place?
11: The magic faraway tree.
12: It's amazing.
13: At the top of that ladder are lands that come and go. There's loads.
5: Depois de deixarem para trás a vida agitada da cidade, Polly e Tim Thompson instalam-se com os três filhos numa zona rural inglesa. Ali, o facto de deixarem ter acesso à tecnologia proporciona-lhes uma vantagem inesperada, descobrir o mundo à sua volta. Tanto assim é que numa dessas explorações, as crianças encontram uma árvore gigante habitada por Moonface, Silky, Dame Ocelot e Saucepan Man, umas criaturas mágicas que lhes revelam terras encantadas, cada uma com as suas próprias regras e assombros. À medida que as aventuras se sucedem, a família reencontra o prazer das pequenas coisas, percebendo como a simplicidade se pode transformar numa oportunidade de reaproximação, partilha e cumplicidade.
14: We know all of this.
15: You know all that because we just told you it.
5: A Árvore da Magia Longínqua é um filme de aventura e fantasia realizado por Ben Gregor a partir de um argumento de Simon Farnaby que se inspira na célebre série de livros escrita por Enid Blyton, também conhecida por ter escrito as aventuras originais de Noddy, os Cinco, os Sete e as Gêmeas. O elenco conta com Claire Foy, Andrew Garfield, Judi Dench, Sonny Meo, Nonzo Anozzi, Nicola Coughlan, Jessica Gunning, Jennifer Saunders e Rebecca Ferguson.
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2: E agora, um recorde delicioso e, ao mesmo tempo, solidário. Um grupo de norte-americanos que sobreviveram ao cancro estabeleceram o recorde mundial da maior torre de cupcakes do mundo, com 9 metros e 75. Esta torre é extremamente doce. Foi construída com recurso a 25.103 destes queques. Com esta iniciativa, pretenderam relembrar a sociedade para este problema e ainda angariar fundos com a venda dos cupcakes, que reverteram a favor da Sociedade Norte-Americana de Pesquisa na luta contra o cancro.
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0: 6 e 2. 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

sentido das palavras, um olhar mais positivo sobre a vida. Não permita que a infelicidade se torne um hábito na sua vida. Às vezes, é preciso darmos um grito de revolta para dizermos a nós mesmos que as coisas não podem continuar assim. Qualquer mudança que possa acontecer tem de partir primeiro do seu interior. Se certas pessoas não lhe estão a fazer bem, chegou o momento de as deixar para trás. Se sente que o rumo que está a seguir é o errado, é agora a oportunidade de procurar um alternativo. O importante é não pensar o que está mal terá de permanecer assim internamente, pois estamos sempre a tempo de mudar para melhor. Pense nisto e seja feliz.

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2: Os alimentos biológicos têm ganho cada vez mais popularidade, mas existe

0: têm muitos mitos à sua volta. Um dos mais comuns é acreditar que são automaticamente mais nutritivos. A investigação científica mostra que, do ponto de vista nutricional, as diferenças entre alimentos biológicos e convencionais são geralmente pequenas. A principal diferença está no modo de produção, que limita o uso de pesticidas sintéticos e promove práticas agrícolas mais sustentáveis. Isto pode representar vantagens ambientais e reduzir a exposição a alguns resíduos químicos. Embora os alimentos convencionais também sejam sujeitos a rigorosos controlos de segurança. Outro mito é pensar que os alimentos biológicos são sempre mais saudáveis, independentemente do tipo de alimento. Um bolo biológico continua a ser um bolo e deve ser consumido com moderação. Em geral, comer fruta e legumes regularmente é mais importante do que escolher exclusivamente produtos biológicos.
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1: Tal como é a tradição da Apple, a empresa deverá realizar no mês de setembro um evento dedicado à apresentação de novos produtos que serão lançados na segunda metade do ano. De acordo com a Bloomberg, entre eles devem estar bem mais do que os novos iPhones. A publicação afirma que a Apple planeia anunciar neste evento um novo iPad Pro e também um novo MacBook Pro. De acordo com as informações disponíveis, o MacBook Pro que será anunciado será um modelo de entrada, que alegadamente contará com um design totalmente novo, que o aproxima dos modelos mais premium. Quanto ao novo iPad Pro, a publicação afirma que a Apple está atualmente a trabalhar em 4 modelos para o tablet, os quais estarão equipados com chips mais poderosos. O novo iPad Pro deverá estar equipado com um novo sistema para uma gestão térmica mais eficiente, que deverá reduzir as situações de sobreaquecimento. Ainda teremos de aguardar um pouco mais para sabermos o que a Apple está a preparar, mas é possível que surjam mais rumores ao longo dos próximos tempos.
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2: Somebody to Love é uma canção escrita por Darby Slick. Foi originalmente gravada pelo grupo Big Society e mais tarde regravada pelos Jefferson Airplane. A canção foi gravada em 4 de dezembro de 1965 e lançada em fevereiro de 1966 como single, juntamente com outra composição de Darby Slick, intitulada Free Advice. O tema teve aceitação mínima fora da área de São Francisco. São Francisco, que em meados da década de 1960 era o centro do amor livre, mas Darby Slick viu neste comportamento uma desvantagem, pois poderia levar a ciúmes e consequentes separações. A canção defende a lealdade e a monogamia, em que o cantor pede para encontrarmos aquele amor verdadeiro que nos vai alimentar e ajudar a ultrapassar os tempos difíceis. No entanto, a letra não trata o amor como algo que acontece aleatoriamente a alguém, mas sim como uma decisão que uma pessoa, homem ou mulher, pode optar por tomar. Esta subtil, mas profunda diferença de filosofia coloca esta canção em oposição a outras canções que falam em se apaixonar, por exemplo, como se o amor fosse algo que acontece a uma pessoa de uma forma alheia à sua vontade. A canção chegou ao número 5 na tabela das 100 melhores da Billboard nos Estados Unidos e ao número 8 na tabela RPM Top Singles no Canadá. A revista Rolling Stone integrou-a na sua lista das 500 melhores canções de todos os tempos.

E continuamos por aqui a trazer-lhe a melhor música. E venho também lembrar que a música que fez e faz história tem aqui destaque especial. 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
2: Bom dia, agora são
3: 7:22.

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1: Jovem Leonardo Pinto organiza concertos no quintal da avó pelo segundo ano consecutivo. Saiba mais pormenores já a seguir.
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1: O número 30 da Rua da Albergaria dos Doze, em Pombal, vai receber este sábado a segunda edição do evento Concertos no Quintal, com 5 bandas a passarem pelo palco. Organizado por Leonardo Pinto, o músico que está na gênese do universo This Page, e com o apoio da família e de elementos do Teatro Amador de Pombal, o evento acontece no quintal da avó do Leonardo, como um encontro de amigos que se juntam para uma tarde. Com início às 16 horas, mas com as portas a abrirem às 15h30, os concertos vão mostrar talento emergente e o que anda a fazer a nova geração do rock em Leiria, Pombal e na Zona Oeste. Eduardo Oliveira, de Pombal, é o primeiro a tocar, com Mateus Lopes, no novo formato duo do projeto Bad Talk de Indie Art Rock e Showgaze, que se inspira em nomes como Radiohead, English Teacher ou The Spirit of the Beehive. Logo a seguir, é a vez de Oscar Correia, compositor e produtor em Lisboa, que já este ano lançou o álbum de estreia a solo com o título Rótulo e que faz parte da direção do projeto Manta de Retalhos e integra a banda Parquet como teclista e vocalista. Pelas 17h30, atuam os Kermesse, anunciados com a frase Se Sonic Youth, Shellac e Black Midi tivessem um filho. Formado no Oeste em 2025, com ligações a Alcobaça e Benedita, o trio promete envolver o público com referências do post-hardcore industrial de Chicago aos ritmos partidos e explosivos do início do math rock, cozidos com linhas hipnóticas e pesadas do alternativo californiano. De Leiria e recentemente contratados pela editora Omnicore, os Albatroz ligam os motores às 18h15 e levam, além do single de estreia Old School Rock'n'Roll, uma toada de rock alternativo e psicadélico que já agitou espaços como o Maus Hábitos no Porto e a Casa Capitão, em Lisboa. Responsáveis por fechar o alinhamento, os Submarines in the Sky, de Pombal, são rapazes sem medo de fazer barulho e têm para revelar o EP Crítica, editado em abril. O acesso aos concertos no quintal é gratuito, havendo um brinde para quem der donativos superiores a 2 euros. No final dos concertos, o palco fica aberto para quem quiser tocar. A PSP vai promover uma ação de atendimento e sensibilização junto da população, inserida na Operação Armas em Segurança Tour de Verão 2026, em Pombal. Esta ação decorre quinta-feira, entre as 10 da manhã e as 4 da tarde, na esquadra, junto ao Jardim do Cardal. Segundo a PSP, o principal objetivo destas ações passa por aproximar os serviços especializados da PSP dos cidadãos, proporcionando um atendimento personalizado para esclarecimento de dúvidas, aconselhamento técnico e apoio na regularização da situação legal das armas de fogo, promovendo simultaneamente uma cultura de utilização responsável e segura. Ainda de acordo com a PSP, a experiência adquirida nas anteriores edições da iniciativa demonstra que continuam a existir diversas dúvidas por parte dos proprietários e possuidores de armas de fogo relativamente às suas obrigações legais, motivo pelo qual a PSP reforça o apelo para que todas as situações sejam regularizadas atempadamente, evitando a prática de infrações. A PSP relembra que, nos termos da legislação em vigor, quando uma licença de uso e porte de arma caduca, o respectivo titular dispõe de mecanismos legais para regularizar a situação. A Agência Portuguesa do Ambiente informou que vai abrir um período de discussão pública de alteração dos planos de intervenção nas praias de Cortegaça e São Pedro de Maceda, em Ovar, e na Praia do Pedrógão, em Leiria. No aviso, publicado segunda-feira no Diário da República, a Agência Portuguesa do Ambiente dá conta que o período de discussão pública da alteração dos planos de intervenção nas praias de Cortegaça e de São Pedro de Maceda e de Pedrógão tem início 5 dias após a sua publicação e terá a duração de 30 dias úteis. Segundo a agência, a proposta já tinha sido objeto de participação pública entre 19 de março e 2 de maio do ano passado, em simultâneo com a alteração ao programa da Orla Costeira Ovar Marinha Grande. No entanto, desde então, verificaram-se diversas circunstâncias que levaram à necessária reavaliação e alteração da proposta então submetida à participação pública. A agência Lusa tentou obter mais pormenores sobre este aviso junto do presidente da Agência Portuguesa do Ambiente, embora sem sucesso. Os documentos relativos ao projeto podem ser consultados em formato digital nos serviços da Agência Portuguesa do Ambiente, em Alfragide, e na Administração da Região Hidrográfica do Centro, em Coimbra, estando igualmente disponíveis no portal Participa e na página oficial da agência. Durante o período de discussão pública, os interessados poderão apresentar observações e sugestões por escrito, através de correio ou do portal Participa, dirigidas à Agência Portuguesa do Ambiente. A abertura da discussão pública resulta de uma deliberação do Conselho Diretivo da Agência Portuguesa do Ambiente, de 17 de julho, e enquadra-se no regime jurídico dos instrumentos de gestão territorial e no Código do Procedimento Administrativo. E assim chega ao fim este serviço noticioso. Fique bem e continue na nossa companhia.
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1: A 19 de agosto de 1936, o poeta e dramaturgo andaluz Frederico García Lorca, com 38 anos, era fuzilado pelas forças nacionalistas do ditador Francisco Franco junto à Fonte das Lágrimas, nos arredores de Granada. Ainda no decurso da Segunda Guerra Mundial, mas em 1942, as tropas canadianas, apoiadas por forças francesas, norte-americanas e inglesas, atacavam a comuna de Dieppe, em França. A experiência foi vital para o desembarque na Normandia 2 anos depois. Já em 1946, nascia William Jefferson Clinton, mais conhecido por Bill Clinton. Viria a ser presidente dos Estados Unidos da América entre 1993 e 2000.
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2: Já a seguir, vai ouvir esta música.
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4: Olá, seja bem-vindo a mais um Pombal em Agenda, onde lhe vou dar algumas sugestões para que aproveite bem os próximos dias no Concelho de Pombal. Começo por lhe sugerir na sexta-feira a iniciativa Contos ao Luar, que se realiza no Largo da Biblioteca Municipal, com entrada gratuita. Desta vez, a convidada vai ser Bru Junça, uma alentejana que se formou na Universidade de Évora e que é mediadora de leitura e contadora de histórias. No sábado, às 10 da manhã, os artesãos da Associação de Artesãos de Pombal voltam a realizar um workshop no Mercado Municipal, desta vez sobre a arte do macramê. O custo é de 5€, sendo que os participantes, no final da sessão, ficam com o trabalho que realizarem. E para este fim de semana, destaco-lhe as festas de Vermoil em honra do Sagrado Coração de Jesus. Arrancam esta quinta-feira, com o concerto de verão da Filarmónica Vermoilense e um baile com Graciano Ricardo, enquanto na sexta-feira destaca-se o baile com Zezita, a atuação da banda 69 Graus e ainda de Kid Louco e Los Mistérios. No sábado, há uma garreada às 17 horas, às 17h30 uma arruada pelos Amigos da Gaita e há baile às 20 com NS Music. Segue-se a atuação de Jéssica Cipriano às 22 horas e do DJ Vito M à meia-noite. Finalmente, no domingo, o dia começa com a arruada da Filarmónica Vermoilense às 10 da manhã e às 3 da tarde realiza-se a Eucaristia Solene, seguida de procissão, acompanhada pela Filarmónica, a mesma Filarmónica Vermoilense, que às 17 horas volta a dar um concerto, seguindo-se a atuação do grupo de séniores de Vermoil e ainda do rancho folclórico e etnográfico do Barrocal e do grupo Gaiteiros Rodinas. Às 22 é a vez da banda TXP, de tributo aos Chutes e Pontapés. Digo-lhe também que no sábado tem lugar, na Rua da Albergaria dos 12, mais concretamente no número 30, a segunda edição dos Concertos no Quintal. Organizado pelo jovem pombalense Leonardo Pinto, vai contar com atuações de Albatroz, Kermesse, Submarines in the Sky, Oscar Correia e Bad Talk e ainda de uma jam session. As portas abrem às 15h30, os concertos começam às 16h e a entrada é livre, podendo ser dado um donativo. Eram estas então as sugestões que tinha para si. Se tiver algum evento que queira destacar na sua terra, pode-nos fazer chegar a informação através da nossa página de Facebook ou por e-mail para geral@pombal97.com. Aproveite estas sugestões e viva a cultura no seu concelho.
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0: saga que envolve o ministro da Administração Interna, relacionada com as obras do seu monte no Alentejo e com alguns aspectos da sua gestão como diretor da Polícia Judiciária, chamou a atenção para a nem sempre salutar relação entre políticos e justiça. Procurando esconder ou retardar o mais possível explicações sobre o processo, Luís Neves mais não tem feito que seguir o exemplo do primeiro-ministro que, no nebuloso processo que envolveu a Sociedade de Consultadoria de Gestão, registada em seu nome, foi dando algumas explicações a conta-gotas, deixando perceber que nem tudo terá ocorrido assim tão corretamente. A relação entre políticos e justiça sempre foi algo nebulosa, com os políticos a fazerem um dos mais variados expedientes para não responderem pelos seus atos que, de algum modo, colocavam a sua vulnerabilidade em causa. Em muitos casos, usaram o poder para benefício próprio e, quando descobertas as falcatruas, ameaçarem quem os tentasse investigar. A este propósito, acabo de ler um livro que recomendo a todos os ouvintes. Insubmisso, Memórias de um Polícia, tal é o seu título, e trata de casos bem conhecidos, alguns dos quais ainda a correr na justiça. Foi escrito a duas mãos, pelo jornalista Eduardo Damas e pelo ex-inspetor da Judiciária, Teófilo Santiago. Do meu ex-camarada Eduardo Damaso, agora diretor do Grupo Média Livre, que engloba o Correio da Manhã, a revista Sábado e a CMTV, já eu havia lido o livro que publicou em setembro de 2019, intitulado Corrupção, breve história de um crime que nunca existiu, onde se conta pormenores sobre a Operação Marquês, Face Oculta, Operação Universo, Espírito Santo. Agora, volto ao tema numa nova perspectiva, num livro enriquecido com as memórias de Teófilo Santiago. Como se pode ler na contracapa, este novo livro oferece-nos a narrativa empolgante de três operações policiais, Apito Dourado, Face Oculta e Aveiro Conécio. Conheci Teófilo Santiago quando criou a diretoria da PJ em Leiria, ele desenvolveu importante ação no combate ao tráfico da droga. Recorrendo a apontamentos que foi escrevendo ao longo dos seus 33 anos de serviço na PJ, ficámos agora a conhecer pormenores de várias investigações a que esteve ligado, com particular destaque para os que envolveram José Sócrates, Ricardo Salgado, Armando Vara, José Penedes, Oliveira Costa, Manuel Godinho e Pinta Costa, entre muitos outros menos conhecidos. Seguindo a história deste polícia insubmisso, continuo a citar o que se escreve na contracapa. Entramos no mundo do crime ou do tráfico da droga, ou nos bastidores de escândalos como as escutas de Sócrates, o processo PT-TVI, as interferências do governo de Durão Barroso ou a prisão de Pedro Caldeira. A título de exemplo sobre a insubmissão a que a Polícia Judiciária estava em relação ao poder político, é paradigmático o que sucedeu com o desenvolvimento da investigação no caso do processo Apito Dourado. Na sequência de escutas para um outro processo, os investigadores detectaram graves ilegalidades e compadrios entre gente ligada ao futebol e política, pelo que Teófilo Santiago, então na diretoria do Porto, com uma equipa restrita e da sua confiança, passou a nova investigação que viria a ser conhecida como o processo do Apito Dourado. Só na véspera de iniciar as buscas e detecções, deu conhecimento ao diretor nacional da PJ, Adelino Salvado, que concordou em avançar com o processo. No dia seguinte, porém, já a operação estava no terreno, o próprio Adelino Salvado ordenava a suspensão da mesma, querendo saber, a pedido do primeiro-ministro Durão Barroso, quem eram as pessoas envolvidas. Ato contínuo, reabriu um antigo processo que estava há muito arquivado, relacionado com a Caixa Agrícola de Mortágua e que envolvia o pai de Artura Oliveira, o inspetor que dirigia as investigações do Apito Dourado. Assim, se desmantelava a equipa criada por Teófilo de Andrade. Artura Oliveira demitiu-se, Teófilo de Santiago foi colocado em Cabo Verde. A PJ do Porto foi reestruturada de acordo com a conveniência do poder instalado e o Apito Dourado deu no que deu. Foi arquivado a pretexto de umas quantas diligências que não deveriam ter tido lugar. Crachá de ouro da PJ, Teófilo Santiago deixa neste livro as suas verdades, demonstrando muitas mentiras que foram correndo ao longo dos anos. Como diz Eduardo Damaso, esta é a história de um servidor do interesse público e da justiça. Teófilo Santiago acabou por optar pela reforma após 33 anos de insubmissão ao poder político. Vale a pena ler este livro para percebermos o que tem sido a interferência dos vários poderes de todos os quadrantes políticos na justiça em Portugal. Não nos admiremos, pois.
1: Foi a opinião de Alfredo Faustino.
2: Alfredo Faustino.
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3: 8 horas. 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
4: Got the intel package on Cole Reed. Born and raised in London. Father was a cop, grandfather was a cop.
5: Olá, cá estou eu com mais um Cinema 7, onde vou falar de mais duas estreias nas salas de cinema em Portugal. E para começar, trago-lhe um filme de ação protagonizado por Jason Statham. O filme chama-se Mutiny, Código de Vingança.
6: It's okay. I'm here to help. I'm coming back for everybody.
7: What the fuck is going on?
8: Get back in the container! Send get back in!
5: Cole Reed, antigo membro das Forças Especiais e ex-agente da Polícia de Nova York, trabalha como segurança privado. Quando o seu patrão, um multimilionário industrial, é assassinado à sua frente, Cole é incriminado pelo crime e vê-se obrigado a fugir. Enquanto tenta escapar às autoridades e começa a investigar o verdadeiro responsável pelo homicídio, acaba por descobrir que foi intencionalmente envolvido numa conspiração muito mais vasta e perigosa do que poderia imaginar.
6: Tell me what you want. Everybody wants something.
5: Realizado por Jean-François Richer, este thriller de ação tem argumento de Lindsay Mitchell e G.P. Davis e conta com Jason Statham como protagonista e produtor, Annabelle Wallis, Roland Moeller, Adrian Lester, Jason Wands e Arnaz Fedoravicius assumem os papéis secundários.
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9: Dear Grandma, we've moved to the countryside. Dad's crazy plan is infecting the whole family.
5: E depois de um thriller de ação, nada como uma fantasia para toda a família. O filme em questão é uma produção inglesa, chama-se A Árvore da Magia Longínqua e é inspirado numa célebre série de livros escrita pela autora dos cinco.
9: Wouldn't say that was very usual.
10: Whoa, mommy!
11: What is this place?
12: The magic faraway tree.
13: It's amazing.
14: At the top of that ladder are lands that come and go. There's loot!
5: Depois de deixarem para trás a vida agitada da cidade, Polly e Tim Thompson instalam-se com os três filhos numa zona rural inglesa. Ali, o facto de deixarem ter acesso à tecnologia proporciona-lhes uma vantagem inesperada, descobrir o mundo à sua volta. Tanto assim é que numa dessas explorações, as crianças encontram uma árvore gigante habitada por Moonface, Silky, Dame Ocelot e Saucepan Man, umas criaturas mágicas que lhes revelam terras encantadas, cada uma com as suas próprias regras e assombros. À medida que as aventuras se sucedem, a família reencontra o prazer das pequenas coisas, percebendo como a simplicidade se pode transformar numa oportunidade de reaproximação, partilha e cumplicidade.
15: We know all of this.
16: You know all that because we just told you it.
5: A Árvore da Magia Longínqua é um filme de aventura e fantasia realizado por Ben Gregor a partir de um argumento de Simon Farnaby que se inspira na célebre série de livros escrita por Enid Blyton, também conhecida por ter escrito as aventuras originais de Noddy, Os Cinco, Os Sete e As Gêmeas. O elenco conta com Claire Foy, Andrew Garfield, Judi Dench, Sonny Meo, Nonzo Anozzi, Nicola Coughlan, Jessica Gunning, Jennifer Saunders e Rebecca Ferguson.
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1: Procrastina de propósito. Rory Vaden ensina a economizar tempo com tarefas que podem ser delegadas, automatizadas ou, então, eliminadas. O consultor e palestrante Rory Vaden tem chamado a atenção por defender uma técnica que, à primeira vista, parece um contrassenso. Para termos mais tempo livre, nós precisamos de procrastinar. Para ele, pensar no uso de tempo apenas em termos de eficiência e prioridades, como costumamos fazer, já não basta. De acordo com Vaden, existe uma grande limitação no ato de priorizar. Isso não cria mais tempo. Se tem uma lista com 10 itens e decide que o número 7 é mais importante que o número 3, então a única coisa que muda é a ordem em que cada atividade é feita e não o tempo total dedicado a ambas.
0: 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Não chega atrasado, agora são 8h20.
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1: À primeira vista, um arroto é nada mais do que um arroto. Um som emitido pela boca e que está associado à sensação de saciedade. O ato de arrotar, ou a eructação, é comum e visto como natural, embora a sua interpretação possa diferir de cultura para cultura. Embora a grande maioria dos arrotos sejam inofensivos, no que toca à saúde, a verdade é que podem ser o sinónimo de algo mais, de um mau hábito, de um problema até agora escondido ou de uma condição ainda não diagnosticada. Segundo o médico Paul Berggren, o arroto pode ser um sinal claro de que a pessoa come demasiado depressa ou um indício de que a sinusite vai começar a dar sinais de vida. Quando uma pessoa está com sinusite, tende a respirar pela boca e, com isso, a engolir mais ar do que o devido, o que faz com que sinta a necessidade de arrotar mais vezes. O consumo exagerado de bebidas gaseificadas é também um fator a ter em conta na hora de avaliar as causas dos arrotos, uma vez que este tipo de bebidas faz com que o ar vá diretamente para o estômago e o arroto seja mais intenso e sonoro. Mas o arroto pode ser também um sinal de problemas de saúde. Diz o médico que a necessidade constante de arrotar pode dever-se a problemas de acidez no estômago ou uma exagerada produção de refluxo gástrico.
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9: E em Pombal estão agora
10: 21 graus.

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1: A ilha de Korčula, localizada na costa sul da Croácia, é frequentemente considerada uma das ilhas mais bonitas do país. A principal cidade, também chamada Korčula, conserva um centro histórico medieval rodeado por muralhas e torres defensivas, construídas para proteger a população dos ataques vindos do mar. As ruas estreitas foram planeadas de forma inteligente para permitir a circulação do ar e reduzir o impacto dos ventos fortes. Uma solução urbanística que continua a ser admirada até hoje. Além do seu património arquitetónico, Korčula é conhecida pela produção de vinho, azeite e pela tradição da construção naval em madeira. Existe também uma antiga tradição que associa a ilha ao explorador Marco Polo, embora os historiadores não tenham um consenso definitivo sobre o seu local de nascimento. Independentemente dessa ligação, Korčula destaca-se pela combinação entre património, natureza e tranquilidade.
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1: Desligue todos os botões de stand-by dos eletrodomésticos e retire os carregadores das tomadas. Mesmo que não estejam a ser utilizados, continuam a consumir energia e a aumentar a fatura da eletricidade. Ao adquirir um novo eletrodoméstico, escolha sempre os modelos com maior eficiência energética. O investimento inicial pode ser maior, mas as poupanças futuras serão de longo prazo.
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1: 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Espera.

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1: Vamos destacar alguns benefícios em ter um animal de companhia. Um deles diz respeito aos menores níveis de stress. Estar apenas meia hora com o seu animal reduz os níveis da hormona de stress, na saliva e no sangue, deixando a pessoa mais relaxada e menos ansiosa com as tarefas que tem para realizar. Além disso, ter um animal de estimação estimula o exercício físico, principalmente se em causa estiver um cão que necessite de atividade física e de gastar energia diariamente. Os donos podem aproveitar essa necessidade do animal para também se mexerem mais. Seja uma família grande ou não, ter um animal de companhia combate a solidão e todos os animais à sua maneira fazem companhia. E se estes motivos parecem, por si só, mais do que suficientes para acolher na sua família um animal, há ainda que salientar que a sua presença aumenta os níveis de confiança das pessoas.
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2: Em Portugal continental são 9 e 14.

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1: Jovem Leonardo Pinto organiza concertos no quintal da avó pelo segundo ano consecutivo. Saiba mais pormenores já a seguir.
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1: O número 30 da Rua da Albergaria dos Doze, em Pombal, vai receber este sábado a segunda edição do evento Concertos no Quintal, com 5 bandas a passarem pelo palco. Organizado por Leonardo Pinto, o músico que está na gênese do universo D-Space, e com o apoio da família e de elementos do Teatro Amador de Pombal, o evento acontece no quintal da avó do Leonardo, como um encontro de amigos que se juntam para uma tarde. Com início às 16 horas, mas com as portas a abrirem às 15h30, os concertos vão mostrar talento emergente e o que anda a fazer a nova geração do rock em Leiria, Pombal e na Zona Oeste. Eduardo Oliveira, de Pombal, é o primeiro a tocar, com Mateus Lopes, no novo formato duo do projeto Bad Talk de Indie Art Rock e Showgaze, que se inspira em nomes como Radiohead, English Teacher ou The Spirit of the Beehive. Logo a seguir, é a vez de Oscar Correia, compositor e produtor em Lisboa, que já este ano lançou o álbum de estreia a solo com o título Rótulo e que faz parte da direção do projeto Manta de Retalhos e integra a banda Parquet como teclista e vocalista. Pelas 17h30, atuam os Kermesse, anunciados com a frase "Se Sonic Youth, Shellac e Black Midi tivessem um filho", formado no Oeste em 2025, com ligações a Alcobaça e Benedita, o trio promete envolver o público com referências do post-hardcore industrial de Chicago aos ritmos partidos e explosivos do início do Mat Rock, cozidos com linhas hipnóticas e pesadas do alternativo californiano. De Leiria e recentemente contratados pela editora Omnicore, os Albatroz ligam os motores às 18h15 e levam, além do single de estreia Old School Rock'n'Roll, uma toada de rock alternativo e psicadélico que já agitou espaços como o Maus Hábitos no Porto e a Casa Capitão em Lisboa. Responsáveis por fechar o alinhamento, os Submarines in the Sky, de Pombal, são rapazes sem medo de fazer barulho e têm para revelar o EP Crítica, editado em abril. O acesso aos concertos no quintal é gratuito, havendo um brinde para quem der donativos superiores a 2 euros. No final dos concertos, o palco fica aberto para quem quiser tocar. A PSP vai promover uma ação de atendimento e sensibilização junto da população, inserida na Operação Armas em Segurança Tour de Verão 2026, em Pombal. Esta ação decorre quinta-feira, entre as 10 da manhã e as 4 da tarde, na esquadra, junto ao Jardim do Cardal. Segundo a PSP, o principal objetivo destas ações passa por aproximar os serviços especializados da PSP dos cidadãos, proporcionando um atendimento personalizado para esclarecimento de dúvidas, aconselhamento técnico e apoio na regularização da situação legal das armas de fogo, promovendo simultaneamente uma cultura de utilização responsável e segura. Ainda de acordo com a PSP, a experiência adquirida nas anteriores edições da iniciativa demonstra que continuam a existir diversas dúvidas por parte dos proprietários e possuidores de armas de fogo relativamente às suas obrigações legais, motivo pelo qual a PSP reforça o apelo para que todas as situações sejam regularizadas atempadamente, evitando a prática de infrações. A PSP relembra que, nos termos da legislação em vigor, quando uma licença de uso e porte de arma caduca, o respectivo titular dispõe de mecanismos legais para regularizar a situação. A Agência Portuguesa do Ambiente informou que vai abrir um período de discussão pública de alteração dos planos de intervenção nas praias de Cortegaça e São Pedro de Maceda, em Ovar, e na Praia do Pedrógão, em Leiria. No aviso, publicado segunda-feira no Diário da República, a Agência Portuguesa do Ambiente dá conta que o período de discussão pública da alteração dos planos de intervenção nas praias de Cortegaça e de São Pedro de Maceda e de Pedrógão tem início 5 dias após a sua publicação e terá a duração de 30 dias úteis. Segundo a agência, a proposta já tinha sido objeto de participação pública entre 19 de março e 2 de maio do ano passado, em simultâneo com a alteração ao programa da Orla Costeira Ovar Marinha Grande. No entanto, desde então, verificaram-se diversas circunstâncias que levaram à necessária reavaliação e alteração da proposta então submetida à participação pública. A agência Lusa tentou obter mais pormenores sobre este aviso junto do presidente da Agência Portuguesa do Ambiente, embora sem sucesso. Os documentos relativos ao projeto podem ser consultados em formato digital nos serviços da Agência Portuguesa do Ambiente, em Alfragide, e na Administração da Região Hidrográfica do Centro, em Coimbra, estando igualmente disponíveis no portal Participa e na página oficial da agência. Durante o período de discussão pública, os interessados poderão apresentar observações e sugestões por escrito, através de correio ou do portal Participa, dirigidas à Agência Portuguesa do Ambiente. A abertura da discussão pública resulta de uma deliberação do Conselho Diretivo da Agência Portuguesa do Ambiente, de 17 de julho, e enquadra-se no regime jurídico dos instrumentos de gestão territorial e no Código do Procedimento Administrativo. E assim chega ao fim este serviço noticioso. Fique bem e continue na nossa companhia.
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2: E agora, um recorde delicioso e ao mesmo tempo solidário. Um grupo de norte-americanos que sobreviveram ao cancro estabeleceram o recorde mundial da maior torre de cupcakes do mundo, com 9 metros e 75. Esta torre é extremamente doce. Foi construída com recurso a 25.103 destes queques. Com esta iniciativa, pretenderam relembrar a sociedade para este problema e ainda angariar fundos com a venda dos cupcakes, que reverteram a favor da Sociedade Norte-Americana de Pesquisa na luta contra o cancro.
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1: Não permita que a infelicidade se torne um hábito na sua vida. Às vezes, é preciso darmos um grito de revolta para dizermos a nós mesmos que as coisas não podem continuar assim. Qualquer mudança que possa acontecer tem de partir primeiro do seu interior. Se certas pessoas não lhe estão a fazer bem, chegou o momento de as deixar para trás. Se sente que o rumo que está a seguir é o errado, é agora a oportunidade de procurar um alternativo. O importante é não pensar o que está mal terá de permanecer assim eternamente, pois estamos sempre a tempo de mudar para melhor. Pense nisto e seja feliz.

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0: 10 e 3. 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
2: Tal como é a tradição da Apple, a empresa deverá realizar no mês de setembro um evento dedicado à apresentação de novos produtos que serão lançados na segunda metade do ano. De acordo com a Bloomberg, entre eles devem estar bem mais do que os novos iPhones. A publicação afirma que a Apple planeia anunciar neste evento um novo iPad Pro e também um novo MacBook Pro. De acordo com as informações disponíveis, o MacBook Pro que será anunciado será um modelo de entrada, que alegadamente contará com um design totalmente novo, que o aproxima dos modelos mais premium. Quanto ao novo iPad Pro, a publicação afirma que a Apple está atualmente a trabalhar em 4 modelos para o tablet, os quais estarão equipados com chips mais poderosos. O novo iPad Pro deverá estar equipado com um novo sistema para uma gestão térmica mais eficiente, que deverá reduzir as situações de sobreaquecimento. Ainda teremos de aguardar um pouco mais para sabermos o que a Apple está a preparar, mas é possível que surjam mais rumores ao longo dos próximos tempos.
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2: Os alimentos biológicos têm ganho cada vez mais popularidade, mas existem muitos mitos à sua volta. Um dos mais comuns é acreditar que são automaticamente mais nutritivos. A investigação científica mostra que, do ponto de vista nutricional, as diferenças entre alimentos biológicos e convencionais são geralmente pequenas. A principal diferença está no modo de produção, que limita o uso de pesticidas sintéticos e promove práticas agrícolas mais sustentáveis. Isto pode representar vantagens ambientais e reduzir a exposição a alguns resíduos químicos. Embora os alimentos convencionais também sejam sujeitos a rigorosos controlos de segurança. Outro mito é pensar que os alimentos biológicos são sempre mais saudáveis, independentemente do tipo de alimento. Um bolo biológico continua a ser um bolo e deve ser consumido com moderação. Em geral, comer fruta e legumes regularmente é mais importante do que escolher exclusivamente produtos biológicos.
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0: 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Confira agora que horas são.
3: 10 e 19.

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1: A 19 de agosto de 1936, o poeta e dramaturgo andaluz Frederico García Lorca, com 30

0: 38 anos, era fuzilado pelas forças nacionalistas do ditador Francisco Franco junto à Fonte das Lágrimas, nos arredores de Granada. Ainda no decurso da Segunda Guerra Mundial, mas em 1942, as tropas canadianas, apoiadas por forças francesas, norte-americanas e inglesas, atacavam a comuna de Dieppe, em França. A experiência foi vital para o desembarque na Normandia 2 anos depois. Já em 1946, nascia William Jefferson Clinton, mais conhecido por Bill Clinton. Viria a ser presidente dos Estados Unidos da América entre 1993 e 2000.
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0: Bom dia, agora são
1: 10:38.
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2: Olá, seja bem-vindo a mais um Pombal em Agenda, onde lhe vou dar algumas sugestões para que aproveite bem os próximos dias no Concelho de Pombal. Começo por lhe sugerir, na sexta-feira, a iniciativa Contos ao Luar, que se realiza no Largo da Biblioteca Municipal, com entrada gratuita. Desta vez, a convidada vai ser Bru Junça, uma alentejana que se formou na Universidade de Évora e que é mediadora de leitura e contadora de histórias. No sábado, às 10 da manhã, os artesãos da Associação de Artesãos de Pombal voltam a realizar um workshop no Mercado Municipal, desta vez sobre a arte do macramê. O custo é de 5 euros, sendo que os participantes, no final da sessão, ficam com o trabalho que realizarem. E para este fim de semana, destaco-lhe as festas de Vermoil em honra do Sagrado Coração de Jesus. Arrancam esta quinta-feira com o concerto de verão da Filarmónica Vermoilense e um baile com Graciano Ricardo, enquanto na sexta-feira destaca-se o baile com Zé Zita, a atuação da banda 69 Graus e ainda de Kid Louco e Los Mistérios. No sábado há uma garreada às 17 horas, às 17h30 uma arruada pelos Amigos da Gaita e há baile às 20 com NS Music. Segue-se a atuação de Jéssica Cipriano às 22 horas e do DJ Vito M à meia-noite. Finalmente, no domingo, o dia começa com a arruada da Filarmónica Vermoilense às 10 da manhã e às 3 da tarde realiza-se a Eucaristia Solene, seguida de procissão, acompanhada pela Filarmónica, a mesma Filarmónica Vermoilense, que às 17 horas volta a dar um concerto, seguindo-se a atuação do grupo de séniores de Vermoil e ainda do rancho folclórico e etnográfico do Barrocal e do grupo Gaiteiros Rodinas. Às 22 é a vez da banda TXP, de tributo aos Chutes e Pontapés. Digo-lhe também que no sábado tem lugar, na Rua da Albergaria dos 12, mais concretamente no número 30, a segunda edição dos Concertos no Quintal, organizado pelo jovem pombalense Leonardo Pinto. Vai contar com atuações de Albatroz, Kermesse, Submarines in the Sky, Oscar Correia e Bad Talk e ainda de uma jam session. As portas abrem às 15h30, os concertos começam às 16h e a entrada é livre, podendo ser dado um donativo. Eram estas então as sugestões que tinha para si. Se tiver algum evento que queira destacar na sua terra, pode-nos fazer chegar a informação através da nossa página de Facebook ou por e-mail para geral@pombal97.com. Aproveite estas sugestões e viva a cultura no seu concelho.
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4: Got the intel package on Cole Reed. Born and raised in London. Father was a cop, grandfather was a cop.
5: Olá, cá estou eu com mais um Cinema 7, onde vou falar de mais duas estreias nas salas de cinema em Portugal. E para começar, trago-lhe um filme de ação protagonizado por Jason Statham. O filme chama-se Mutiny, Código de Vingança.
6: So, Ken, I'm here to help. I'm coming back for everybody.
7: What the fuck is going on?
8: Get back in the container! Then get back in!
5: Cole Reed, antigo membro das Forças Especiais e ex-agente da Polícia de Nova York, trabalha como segurança privado. Quando o seu patrão, um multimilionário industrial, é assassinado à sua frente, Cole é incriminado pelo crime e vê-se obrigado a fugir. Enquanto tenta escapar às autoridades e começa a investigar o verdadeiro responsável pelo homicídio, acaba por descobrir que foi intencionalmente envolvido numa conspiração muito mais vasta e perigosa do que poderia imaginar.
6: Tell me what you want. Everybody wants something.
5: Realizado por Jean-François Richer, este thriller de ação tem argumento de Lindsay Mitchell e J.P. Davis e conta com Jason Statham como protagonista e produtor, Annabelle Wallis, Roland Moller, Adrian Lester, Jason Wands e Arnaz Fedoravicius assumem os papéis secundários.
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9: Dear Grandma, we've moved to the countryside. Dad's crazy plan is infecting the whole family.
5: E depois de um thriller de ação, nada como uma fantasia para toda a família. O filme em questão é uma produção inglesa, chama-se A Árvore da Magia Longínqua e é inspirado numa célebre série de livros escrita pela autora dos cinco.
9: Wouldn't say that was very usual.
10: Whoa, mommy!
9: What is this place?
10: The magic faraway tree.
11: It's amazing.
9: At the top of that ladder are lands that come and go. There's loot!
5: Depois de deixarem para trás a vida agitada da cidade, Polly e Tim Thompson instalam-se com os três filhos numa zona rural inglesa. Ali, o facto de deixarem ter acesso à tecnologia proporciona-lhes uma vantagem inesperada, descobrir o mundo à sua volta. Tanto assim é que numa dessas explorações, as crianças encontram uma árvore gigante habitada por Moonface, Silky, Dame Ocelot e Saucepan Man, umas criaturas mágicas que lhes revelam terras encantadas, cada uma com as suas próprias regras e assombros. À medida que as aventuras se sucedem, a família reencontra o prazer das pequenas coisas, percebendo como a simplicidade se pode transformar numa oportunidade de reaproximação, partilha e cumplicidade.
12: We know all of this.
9: You know all that because we just told you it.
5: A Árvore da Magia Longínqua é um filme de aventura e fantasia realizado por Ben Gregor a partir de um argumento de Simon Farnaby que se inspira na célebre série de livros escrita por Enid Blyton, também conhecida por ter escrito as aventuras originais de Noddy, Os Cinco, Os Sete e As Gêmeas. O elenco conta com Claire Foy, Andrew Garfield, Judi Dench, Sonny Meo, Nonzo Anozzi, Nicola Coughlan, Jessica Gunning, Jennifer Saunders e Rebecca Ferguson.
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14: Por
0: Procrastina de propósito. Rory Vaden ensina a economizar tempo com tarefas que podem ser delegadas, automatizadas ou, então, eliminadas. O consultor e palestrante Rory Vaden tem chamado a atenção por defender uma técnica que, à primeira vista, parece um contrassenso. Para termos mais tempo livre, nós precisamos de procrastinar. Para ele, pensar no uso de tempo apenas em termos de eficiência e prioridades, como costumamos fazer, já não basta. De acordo com Vaden, existe uma grande limitação no ato de priorizar. Isso não cria mais tempo. Se tem uma lista com 10 itens e decide que o número 7 é mais importante que o número 3, então a única coisa que muda é a ordem em que cada atividade é feita e não o tempo total dedicado a ambas.
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4: O relógio marca agora
5: 11:23.

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1: Desligue todos os botões de stand-by dos eletrodomésticos e retire os carregadores das tomadas. Mesmo que não estejam a ser utilizados, continuam a consumir energia e a aumentar a fatura da eletricidade. Ao adquirir um novo eletrodoméstico, escolha sempre os modelos com maior eficiência energética. O investimento inicial pode ser maior, mas as poupanças futuras serão de longo prazo.
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3: Eu sou Lucinda, sou de Pombal e gostava de ouvir a Lila Downs,

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1: A saga que envolve o ministro da Administração Interna, relacionada com as obras do seu monte no Alentejo e com alguns aspectos da sua gestão como diretor da Polícia Judiciária, chamou a atenção para a nem sempre salutar relação entre políticos e justiça. Procurando esconder ou retardar o mais possível explicações sobre o processo, Luís Neves mais não tem feito que seguir o exemplo do primeiro-ministro que, no doloroso processo que envolveu a Sociedade de Consultadoria de Gestão, registada em seu nome, foi dando algumas explicações a conta-gotas, deixando perceber que nem tudo terá ocorrido assim tão corretamente. A relação entre políticos e justiça sempre foi algo nebulosa, com os políticos a fazerem um dos mais variados expedientes para não responderem pelos seus atos que, de algum modo, colocavam a sua vulnerabilidade em causa. Em muitos casos, usaram o poder para benefício próprio e, quando descobertas as falcatruas, ameaçarem quem os tentasse investigar. A este propósito, acabo de ler um livro que recomendo a todos os ouvintes. Insubmisso, Memórias de um Polícia, tal é o seu título, e trata de casos bem conhecidos, alguns dos quais ainda a correr na justiça. Foi escrita a duas mãos, pelo jornalista Eduardo Damas e pelo ex-inspetor da Judiciária, Teófilo Santiago. Do meu ex-camarada Eduardo Damas, agora diretor do Grupo Média Livre, que engloba o Correio da Manhã, a revista Sábado e a CMTV, já eu havia lido o livro que publicou em setembro de 2019, intitulado Corrupção, breve história de um crime que nunca existiu, onde se conta pormenores sobre a Operação Marquês, Faça Oculta, Operação Universo, Espírito Santo. Agora, volto ao tema numa nova perspectiva, num livro enriquecido com as memórias de Teófilo Santiago. Como se pode ler na contracapa, este novo livro oferece-nos a narrativa empolgante de três operações policiais, Apito Dourado, Faça Oculta e Aveiro Conécio. Conhecido Teófilo Santiago quando criou a diretoria da PJ em Leiria, ele desenvolveu importante ação no combate ao tráfico da droga. Recorrendo a apontamentos que foi escrevendo ao longo dos seus 33 anos de serviço na PJ, ficámos agora a conhecer pormenores de várias investigações a que esteve ligado, com particular destaque para os que envolveram José Sócrates, Ricardo Salgado, Armando Vara, José Penedes, Oliveira Costa, Manuel Godinho e Pinta Costa, entre muitos outros menos conhecidos. Seguindo a história deste polícia insubmisso, continuo a citar o que se escreve na contracapa, entramos no mundo do crime ou do tráfico da droga, ou nos bastidores de escândalos como as escutas de Sócrates, o processo PT-TVI, as interferências do governo de Durão Barroso ou a prisão de Pedro Caldeira. A título de exemplo sobre a insubmissão a que a Polícia Judiciária estava em relação ao poder político, é paradigmático o que sucedeu com o desenvolvimento da investigação no caso do processo Apito Dourado. Na sequência de escutas para um outro processo, os investigadores detectaram graves ilegalidades e compadrios entre gente ligada ao futebol e política, pelo que Teófilo Santiago, então na diretoria do Porto, com uma equipa restrita e da sua confiança, passou a nova investigação que viria a ser conhecida como o processo do Apito Dourado. Só na véspera de iniciar as buscas e detecções, deu conhecimento ao diretor nacional da PJ, Adelino Salvado, que concordou em avançar com o processo. No dia seguinte, porém, já a operação estava no terreno, o próprio Adelino Salvado ordenava a suspensão da mesma, querendo saber, a pedido do primeiro-ministro Durão Barroso, quem eram as pessoas envolvidas. Ato contínuo, reabriu um antigo processo que estava há muito arquivado, relacionado com a Caixa Agrícola de Mortágua e que envolvia o pai de Artura Oliveira, o inspetor que dirigia as investigações do Apito Dourado. Assim, se desmantelava a equipa criada por Teófilo de Andrade. Artura Oliveira demitiu-se, Teófilo de Santiago foi colocado em Cabo Verde. A PJ do Porto foi reestruturada de acordo com a conveniência do poder instalado e o Apito Dourado deu no que deu. Foi arquivado a pretexto de umas quantas diligências que não deveriam ter tido lugar. Crachá de ouro da PJ, Teófilo Santiago deixa neste livro as suas verdades, demonstrando muitas mentiras que foram correndo ao longo dos anos. Como diz Eduardo Damaso, esta é a história de um servidor do interesse público e da justiça. Teófilo Santiago acabou por optar pela reforma após 33 anos de insubmissão ao poder político. Vale a pena ler este livro para percebermos o que tem sido a interferência dos vários poderes de todos os quadrantes políticos na justiça em Portugal. Não nos admiremos, pois.

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1: À primeira vista, um arroto é nada mais do que um arroto. Um som emitido pela boca e que está associado à sensação de saciedade. O ato de arrotar, ou a eructação, é comum e visto como natural, embora a sua interpretação possa diferir de cultura para cultura. Embora a grande maioria dos arrotos sejam inofensivos no que toca à saúde, a verdade é que podem ser o sinónimo de algo mais, de um mau hábito, de um problema até agora escondido ou de uma condição ainda não diagnosticada. Segundo o médico Paul Berggren, o arroto pode ser um sinal claro de que a pessoa come demasiado depressa ou um indício de que a sinusite vai começar a dar sinais de vida. Quando uma pessoa está com sinusite, tende a respirar pela boca e, com isso, a engolir mais ar do que o devido, o que faz com que sinta a necessidade de arrotar mais vezes. O consumo exagerado de bebidas gaseificadas é também um fator a ter em conta na hora de avaliar as causas dos arrotos, uma vez que este tipo de bebidas faz com que o ar vá diretamente para o estômago e o arroto seja mais intenso e sonoro. Mas o arroto pode ser também um sinal de problemas de saúde. Diz o médico que a necessidade constante de arrotar pode dever-se a problemas de acidez no estômago ou uma exagerada produção de refluxo gástrico.
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2: E agora, informação horária.
3: 11:51.
4: Deixa.

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0: meio-dia e três. 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
1: Somebody to Love é uma canção escrita por Darby Slick. Foi originalmente gravada pelo grupo Big Society e mais tarde regravada pelos Jefferson Airplane. A canção foi gravada em 4 de dezembro de 1965 e lançada em fevereiro de 1966 como single, juntamente com outra composição de Darby Slick, intitulada Free Advice. O tema teve aceitação mínima fora da área de São Francisco. São Francisco, que em meados da década de 1960 era o centro do amor livre, mas Darby Slick viu neste comportamento uma desvantagem, pois poderia levar a ciúmes e consequentes separações. A canção defende a lealdade e a monogamia, em que o cantor pede para encontrarmos aquele amor verdadeiro que nos vai alimentar e ajudar a ultrapassar os tempos difíceis. No entanto, a letra não trata o amor como algo que acontece aleatoriamente a alguém, mas sim como uma decisão que uma pessoa, homem ou mulher, pode optar por tomar. Esta subtil, mas profunda diferença de filosofia coloca esta canção em oposição a outras canções que falam em se apaixonar, por exemplo, como se o amor fosse algo que acontece a uma pessoa de uma forma alheia à sua vontade. A canção chegou ao número 5 na tabela das 100 melhores da Billboard nos Estados Unidos e ao número 8 na tabela RPM Top Singles no Canadá. A revista Rolling Stone integrou-a na sua lista das 500 melhores canções de todos os tempos.

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2: Saiba que agora são
1: meio-dia e 23.

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1: Jovem Leonardo Pinto organiza concertos no quintal da avó pelo segundo ano consecutivo. Saiba mais pormenores já a seguir.
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1: O número 30 da Rua da Albergaria dos Doze, em Pombal, vai receber este sábado a segunda edição do evento Concertos no Quintal, com 5 bandas a passarem pelo palco. Organizado por Leonardo Pinto, o músico que está na gênese do universo This Page, e com o apoio da família e de elementos do Teatro Amador de Pombal, o evento acontece no quintal da avó do Leonardo, como um encontro de amigos que se juntam para uma tarde. Com início às 16 horas, mas com as portas a abrirem às 15h30, os concertos vão mostrar talento emergente e o que anda a fazer a nova geração do rock em Leiria, Pombal e na Zona Oeste. Eduardo Oliveira, de Pombal, é o primeiro a tocar, com Mateus Lopes, no novo formato duo do projeto Bad Talk de Indie Art Rock e Showgaze, que se inspira em nomes como Radiohead, English Teacher ou The Spirit of the Beehive. Logo a seguir, é a vez de Oscar Correia, compositor e produtor em Lisboa, que já este ano lançou o álbum de estreia a solo com o título Rótulo e que faz parte da direção do projeto Manta de Retalhos e integra a banda Parquet como teclista e vocalista. Pelas 17h30, atuam os Kermesse, anunciados com a frase "Se Sonic Youth, Shellac e Black Midi tivessem um filho", formado no Oeste em 2025, com ligações a Alcobaça e Benedita, o trio promete envolver o público com referências do post-hardcore industrial de Chicago aos ritmos partidos e explosivos do início do math rock, cozidos com linhas hipnóticas e pesadas do alternativo californiano. De Leiria e recentemente contratados pela editora Omnicore, os Albatroz ligam os motores às 18h15 e levam, além do single de estreia Old School Rock and Roll, uma toada de rock alternativo e psicadélico que já agitou espaços como Maus Hábitos no Porto e a Casa Capitão em Lisboa. Responsáveis por fechar o alinhamento, os Submarines in the Sky de Pombal são rapazes sem medo de fazer barulho e têm para revelar o EP Crítica, editado em abril. O acesso aos concertos no quintal é gratuito, havendo um brinde para quem der donativos superiores a 2€. No final dos concertos, o palco fica aberto para quem quiser tocar. A PSP vai promover uma ação de atendimento e sensibilização junto da população, inserida na Operação Armas em Segurança Tour de Verão 2026, em Pombal. Esta ação decorre quinta-feira, entre as 10 da manhã e as 4 da tarde, na esquadra, junto ao Jardim do Cardal. Segundo a PSP, o principal objetivo destas ações passa por aproximar os serviços especializados da PSP dos cidadãos, proporcionando um atendimento personalizado para esclarecimento de dúvidas, aconselhamento técnico e apoio na regularização da situação legal das armas de fogo, promovendo simultaneamente uma cultura de utilização responsável e segura. Ainda de acordo com a PSP, a experiência adquirida nas anteriores edições da iniciativa demonstra que continuam a existir diversas dúvidas por parte dos proprietários e possuidores de armas de fogo relativamente às suas obrigações legais, motivo pelo qual a PSP reforça o apelo para que todas as situações sejam regularizadas atempadamente, evitando a prática de infrações. A PSP relembra que, nos termos da legislação em vigor, quando uma licença de uso e porte de arma caduca, o respectivo titular dispõe de mecanismos legais para regularizar a situação. A Agência Portuguesa do Ambiente informou que vai abrir um período de discussão pública de alteração dos planos de intervenção nas praias de Cortegaça e São Pedro de Maceda, em Ovar, e na Praia do Pedrógão, em Leiria. No aviso, publicado segunda-feira no Diário da República, a Agência Portuguesa do Ambiente dá conta que o período de discussão pública da alteração dos planos de intervenção nas praias de Cortegaça e de São Pedro de Maceda e de Pedrógão tem início 5 dias após a sua publicação e terá a duração de 30 dias úteis. Segundo a agência, a proposta já tinha sido objeto de participação pública entre 19 de março e 2 de maio do ano passado, em simultâneo com a alteração ao programa da Orla Costeira Ovar Marinha Grande. No entanto, desde então, verificaram-se diversas circunstâncias que levaram à necessária reavaliação e alteração da proposta então submetida à participação pública. A Agência Lusa tentou obter mais pormenores sobre este aviso junto do Presidente da Agência Portuguesa do Ambiente, embora sem sucesso. Os documentos relativos ao projeto podem ser consultados em formato digital nos serviços da Agência Portuguesa do Ambiente, em Alfragide, e na Administração da Região Hidrográfica do Centro, em Coimbra, estando igualmente disponíveis no portal Participa e na página oficial da agência. Durante o período de discussão pública, os interessados poderão apresentar observações e sugestões por escrito, através de correio ou do portal Participa, dirigidas à Agência Portuguesa do Ambiente. A abertura da discussão pública resulta de uma deliberação do Conselho Diretivo da Agência Portuguesa do Ambiente, de 17 de julho, e enquadra-se no regime jurídico dos instrumentos de gestão territorial e no Código do Procedimento Administrativo. E assim chega ao fim este serviço noticioso. Fique bem e continue na nossa companhia.
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1: A ilha de Korčula, localizada na costa sul da Croácia, é frequentemente considerada uma das ilhas mais bonitas do país. A principal cidade, também chamada Korčula, conserva um centro histórico medieval rodeado por muralhas e torres defensivas, construídas para proteger a população dos ataques vindos do mar. As ruas estreitas foram planeadas de forma inteligente para permitir a circulação do ar e reduzir o impacto dos ventos fortes. Uma solução urbanística que continua a ser admirada até hoje. Além do seu património arquitetónico, Korčula é conhecida pela produção de vinho, azeite e pela tradição da construção naval em madeira. Existe também uma antiga tradição que associa a ilha ao explorador Marco Polo, embora os historiadores não tenham um consenso definitivo sobre o seu local de nascimento. Independentemente dessa ligação, Korčula destaca-se pela combinação entre património, natureza e tranquilidade.
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2: Saiba agora o que diz o relógio.
3: Meio-dia e 47.

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3: E agora, um recorde delicioso e ao mesmo tempo solidário. Um grupo de norte-americanos que sobreviveram ao cancro estabeleceram o recorde mundial da maior torre de cupcakes do mundo, com 9 metros e 75. Esta torre é extremamente doce. Foi construída com recurso a 25.103 destes queques. Com esta iniciativa, pretenderam relembrar a sociedade

0: a angariar fundos com a venda dos cupcakes que reverteram a favor da Sociedade Norte-Americana de Pesquisa na luta contra o cancro.
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3: Quer saber que horas são?
4: 13 e 16.

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2: Tal como é a tradição da Apple, a empresa deverá realizar no mês de setembro um evento dedicado à apresentação de novos produtos que serão lançados na segunda metade do ano. De acordo com a Bloomberg, entre eles devem estar bem mais do que os novos iPhones. A publicação afirma que a Apple planeia anunciar neste evento um novo iPad Pro e também um novo MacBook Pro. De acordo com as informações disponíveis, o MacBook Pro que será anunciado será um modelo de entrada, que alegadamente contará com um design totalmente novo, que o aproxima dos modelos mais premium. Quanto ao novo iPad Pro, a publicação afirma que a Apple está atualmente a trabalhar em 4 modelos para o tablet, os quais estarão equipados com chips mais poderosos. O novo iPad Pro deverá estar equipado com um novo sistema para uma gestão térmica mais eficiente, que deverá reduzir as situações de sobreaquecimento. Ainda teremos de aguardar um pouco mais para sabermos o que a Apple está a preparar, mas é possível que surjam mais rumores ao longo dos próximos tempos.
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1: A 19 de agosto de 1936, o poeta e dramaturgo andaluz Frederico García Llorca, com 38 anos, era fuzilado pelas forças nacionalistas do ditador Francisco Franco junto à Fonte das Lágrimas, nos arredores de Granada. Ainda no decurso da Segunda Guerra Mundial, mas em 1942, as tropas canadianas, apoiadas por forças francesas, norte-americanas e inglesas, atacavam a comuna de Dieppe, em França. A experiência foi vital para o desembarque na Normandia 2 anos depois. Já em 1946, nascia William Jefferson Clinton, mais conhecido por Bill Clinton. Viria a ser presidente dos Estados Unidos da América entre 1993 e 2000.
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0: 14 e 2. 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
1: Os alimentos biológicos têm ganho cada vez mais popularidade, mas existem muitos mitos à sua volta. Um dos mais comuns é acreditar que são automaticamente mais nutritivos. A investigação científica mostra que, do ponto de vista nutricional, as diferenças entre alimentos biológicos e convencionais são geralmente pequenas. A principal diferença está no modo de produção, que limita o uso de pesticidas sintéticos e promove práticas agrícolas mais sustentáveis. Isto pode representar vantagens ambientais e reduzir a exposição a alguns resíduos químicos. Embora os alimentos convencionais também sejam sujeitos a rigorosos controlos de segurança. Outro mito é pensar que os alimentos biológicos são sempre mais saudáveis, independentemente do tipo de alimento. Um bolo biológico continua a ser um bolo e deve ser consumido com moderação. Em geral, comer fruta e legumes regularmente é mais importante do que escolher exclusivamente produtos biológicos.
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2: Saiba agora a temperatura que está em Pombal.
3: 27 graus.

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1: Vamos destacar alguns benefícios em ter um animal de companhia. Um deles diz respeito aos menores níveis de stress. Estar apenas meia hora com o seu animal reduz os níveis da hormona de stress, na saliva e no sangue, deixando a pessoa mais relaxada e menos ansiosa com as tarefas que tem para realizar. Além disso, ter um animal de estimação estimula o exercício físico, principalmente se em causa estiver um cão que necessite de atividade física e de gastar energia diariamente. Os donos podem aproveitar essa necessidade do animal para também se mexerem mais. Seja uma família grande ou não, ter um animal de companhia combate a solidão e todos os animais à sua maneira fazem companhia. E se estes motivos parecem, por si só, mais do que suficientes para acolher na sua família um animal, há ainda que salientar que a sua presença aumenta os níveis de confiança das pessoas.
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1: Esta é mais uma das tardes, uma das nossas tardes, que acompanha aqui sempre no Rádio Clube de Pombal. É comigo que vai estando no decorrer desta tarde e por isso mesmo quero trazer-lhe o que de melhor a rádio tem. Só tem que estar.

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1: Desligue todos os botões de stand-by dos eletrodomésticos e retire os carregadores das tomadas. Mesmo que não estejam a ser utilizados, continuam a consumir energia e a aumentar a fatura da eletricidade. Ao adquirir um novo eletrodoméstico, escolha sempre os modelos com maior eficiência energética. O investimento inicial pode ser maior, mas as poupanças futuras serão de longo prazo.
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2: Queres saber que horas são?
3: 15 e 14.

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1: Procrastina de propósito. Rory Vaden ensina a economizar tempo com tarefas que podem ser delegadas, automatizadas ou, então, eliminadas. O consultor e palestrante Rory Vaden tem chamado a atenção por defender uma técnica que, à primeira vista, parece um contrassenso. Para termos mais tempo livre, nós precisamos de procrastinar. Para ele, pensar no uso de tempo apenas em termos de eficiência e prioridades, como costumamos fazer, já não basta. De acordo com Vaden, existe uma grande limitação no ato de priorizar. Isso não cria mais tempo. Se tem uma lista com 10 itens e decide que o número 7 é mais importante que o número 3, então a única coisa que muda é a ordem em que cada atividade é feita e não o tempo total dedicado a ambas.
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1: Jovem Leonardo Pinto organiza concertos no quintal da avó pelo segundo ano consecutivo. Saiba mais pormenores já a seguir.
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1: O número 30 da Rua da Albergaria dos Doze, em Pombal, vai receber este sábado a segunda edição do evento Concertos no Quintal, com cinco bandas a passarem pelo palco. Organizado por Leonardo Pinto, o músico que está na gênese do universo This Page, e com o apoio da família e de elementos do Teatro Amador de Pombal, o evento acontece no quintal da avó do Leonardo, como um encontro de amigos que se juntam para uma tarde. Com início às 16 horas, mas com as portas a abrirem às 15h30, os concertos vão mostrar talento emergente e o que anda a fazer a nova geração do rock em Leiria, Pombal e na Zona Oeste. Eduardo Oliveira, de Pombal, é o primeiro a tocar, com Mateus Lopes, no novo formato duo do projeto Bad Talk de Indie Art Rock e Showgaze, que se inspira em nomes como Radiohead, English Teacher ou The Spirit of the Beehive. Logo a seguir, é a vez de Oscar Correia, compositor e produtor em Lisboa, que já este ano lançou o álbum de estreia a solo com o título Rótulo e que faz parte da direção do projeto Manta de Retalhos e integra a banda Parquet como teclista e vocalista. Pelas 17h30, atuam os Kermesse, anunciados com a frase "Se Sonic Youth, Shellac e Black Midi tivessem um filho", formado no Oeste em 2025, com ligações a Alcobaça e Benedita, o trio promete envolver o público com referências do post-hardcore industrial de Chicago aos ritmos partidos e explosivos do início do math rock, cozidos com linhas hipnóticas e pesadas do alternativo californiano. De Leiria e recentemente contratados pela editora Omnicore, os Albatroz ligam os motores às 18h15 e levam, além do single de estreia Old School Rock and Roll, uma toada de rock alternativo e psicadélico que já agitou espaços como o Maus Hábitos no Porto e a Casa Capitão, em Lisboa. Responsáveis por fechar o alinhamento, os Submarines in the Sky, de Pombal, são rapazes sem medo de fazer barulho e têm para revelar o EP Crítica, editado em abril. O acesso aos concertos no quintal é gratuito, havendo um brinde para quem der donativos superiores a 2 euros. No final dos concertos, o palco fica aberto para quem quiser tocar. A PSP vai promover uma ação de atendimento e sensibilização junto da população, inserida na Operação Armas em Segurança, Tour de Verão 2026, em Pombal. Esta ação decorre quinta-feira, entre as 10 da manhã e as 4 da tarde, na esquadra, junto ao Jardim do Cardal. Segundo a PSP, o principal objetivo destas ações passa por aproximar os serviços especializados da PSP dos cidadãos, proporcionando um atendimento personalizado para esclarecimento de dúvidas, aconselhamento técnico e apoio na regularização da situação legal das armas de fogo, promovendo simultaneamente uma cultura de utilização responsável e segura. Ainda de acordo com a PSP, a experiência adquirida nas anteriores edições da iniciativa demonstra que continuam a existir diversas dúvidas por parte dos proprietários e possuidores de armas de fogo relativamente às suas obrigações legais, motivo pelo qual a PSP reforça o apelo para que todas as situações sejam regularizadas atempadamente, evitando a prática de infrações. A PSP relembra que, nos termos da legislação em vigor, quando uma licença de uso e porte de arma caduca, o respectivo titular dispõe de mecanismos legais para regularizar a situação. A Agência Portuguesa do Ambiente informou que vai abrir um período de discussão pública de alteração dos planos de intervenção nas praias de Cortegaça e São Pedro de Maceda, em Ovar, e na Praia do Pedrógão, em Leiria. No aviso, publicado segunda-feira no Diário da República, a Agência Portuguesa do Ambiente dá conta que o período de discussão pública da alteração dos planos de intervenção nas praias de Cortegaça e de São Pedro de Maceda e de Pedrógão tem início 5 dias após a sua publicação e terá a duração de 30 dias úteis. Segundo a agência, a proposta já tinha sido objeto de participação pública entre 19 de março e 2 de maio do ano passado, em simultâneo com a alteração ao programa da Orla Costeira Ovar Marinha Grande. No entanto, desde então, verificaram-se diversas circunstâncias que levaram à necessária reavaliação e alteração da proposta então submetida à participação pública. A agência Lusa tentou obter mais pormenores sobre este aviso junto do presidente da Agência Portuguesa do Ambiente, embora sem sucesso. Os documentos relativos ao projeto podem ser consultados em formato digital nos serviços da Agência Portuguesa do Ambiente, em Alfragide, e na Administração da Região Hidrográfica do Centro, em Coimbra, estando igualmente disponíveis no portal Participa e na página oficial da agência. Durante o período de discussão pública, os interessados poderão apresentar observações e sugestões por escrito, através de correio ou do portal Participa, dirigidas à Agência Portuguesa do Ambiente. A abertura da discussão pública resulta de uma deliberação do Conselho Diretivo da Agência Portuguesa do Ambiente, de 17 de julho, e enquadra-se no regime jurídico dos instrumentos de gestão territorial e no Código do Procedimento Administrativo. E assim chega ao fim este serviço noticioso. Fique bem e continue na nossa companhia.
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1: Saiba agora a temperatura que está em Pombal.
4: 27 graus.

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1: À primeira vista, um arroto é nada mais do que um arroto. Um som emitido pela boca e que está associado à sensação de saciedade. O ato de arrotar, ou a eructação, é comum e visto como natural, embora a sua interpretação possa diferir de cultura para cultura. Embora a grande maioria dos arrotos sejam inofensivos, no que toca à saúde, a verdade é que podem ser o sinónimo de algo mais, de um mau hábito, de um problema até agora escondido ou de uma condição ainda não diagnosticada. Segundo o médico Paul Berggren, o arroto pode ser um sinal claro de que a pessoa come demasiado depressa ou um indício de que a sinusite vai começar a dar sinais de vida. Quando uma pessoa está com sinusite, tende a respirar pela boca e, com isso, a engolir mais ar do que o devido, o que faz com que sinta a necessidade de arrotar mais vezes. O consumo exagerado de bebidas gaseificadas é também um fator a ter em conta na hora de avaliar as causas dos arrotos, uma vez que este tipo de bebidas faz com que o ar vá diretamente para o estômago e o arroto seja mais intenso e sonoro. Mas o arroto pode ser também um sinal de problemas de saúde. Diz o médico que a necessidade constante de arrotar pode dever-se a problemas de acidez no estômago ou uma exagerada produção de refluxo gástrico.
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0: 16 e 1. 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
4: Got the intel package on Cole Reed. Born and raised in London. Father was a cop, grandfather was a cop.
5: Olá, cá estou eu com mais um Cinema 7, onde vou falar de mais duas estreias nas salas de cinema em Portugal. E para começar, trago-lhe um filme de ação protagonizado por Jason Statham. O filme chama-se Mutiny, Código de Vingança.
6: So, Ken, I'm here to help. I'm coming back for everybody.
7: What the fuck is going on?
8: Get back in the container! Send get back in!
5: Cole Reed, antigo membro das Forças Especiais e ex-agente da Polícia de Nova York, trabalha como segurança privado. Quando o seu patrão, um multimilionário industrial, é assassinado à sua frente, Cole é incriminado pelo crime e vê-se obrigado a fugir. Enquanto tenta escapar às autoridades e começa a investigar o verdadeiro responsável pelo homicídio, acaba por descobrir que foi intencionalmente envolvido numa conspiração muito mais vasta e perigosa do que poderia imaginar.
6: Tell me what you want. Everybody wants something.
5: Realizado por Jean-François Richer, este thriller de ação tem argumento de Lindsay Mitchell e G.P. Davis e conta com Jason Statham como protagonista e produtor, Annabelle Wallis, Roland Moller, Adrian Lester, Jason Wands e Arnaz Fedoravicius assumem os papéis secundários.
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9: Dear Grandma, we've moved to the countryside. Dad's crazy plan is infecting the whole family.
5: E depois de um thriller de ação, nada como uma fantasia para toda a família. O filme em questão é uma produção inglesa, chama-se A Árvore da Magia Longínqua e é inspirado numa célebre série de livros escrita pela autora dos cinco.
9: I would say that was very usual. What is this place?
10: The magic faraway tree.
11: It's amazing.
12: At the top of that ladder are lands that come and go. There's loot!
5: Depois de deixarem para trás a vida agitada da cidade, Polly e Tim Thompson instalam-se com os três filhos numa zona rural inglesa. Ali, o facto de deixarem ter acesso à tecnologia proporciona-lhes uma vantagem inesperada, descobrir o mundo à sua volta. Tanto assim é que numa dessas explorações, as crianças encontram uma árvore gigante habitada por Moonface, Silky, Dame Ocelot e Saucepan Man, umas criaturas mágicas que lhes revelam terras encantadas, cada uma com as suas próprias regras e assombros. À medida que as aventuras se sucedem, a família reencontra o prazer das pequenas coisas, percebendo como a simplicidade se pode transformar numa oportunidade de reaproximação, partilha e cumplicidade.
13: We know all of this.
14: You know all that because we just told you it.
5: A Árvore da Magia Longínqua é um filme de aventura e fantasia realizado por Ben Gregor a partir de um argumento de Simon Farnaby que se inspira na célebre série de livros escrita por Enid Blyton, também conhecida por ter escrito as aventuras originais de Noddy, Os Cinco, Os Sete e As Gêmeas. O elenco conta com Claire Foy, Andrew Garfield, Judi Dench, Sonny Meo, Nonzo Anozzi, Nicola Coughlan, Jessica Gunning, Jennifer Saunders e Rebecca Ferguson.
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15: Boa tarde. O relógio marca agora
16: 16 e 19.

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0: relógio marca agora
1: 16:35.
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sentido das palavras, um olhar mais positivo sobre a vida. Não permita que a infelicidade se torne um hábito na sua vida. Às vezes, é preciso darmos um grito de revolta para dizermos a nós mesmos que as coisas não podem continuar assim. Qualquer mudança que possa acontecer tem de partir primeiro do seu interior. Se certas pessoas não lhe estão a fazer bem, chegou o momento de as deixar para trás. Se sente que o rumo que está a seguir é o errado, é agora a oportunidade de procurar um alternativo. O importante é não pensar o que está mal terá de permanecer assim eternamente, pois estamos sempre a tempo de mudar para melhor. Pense nisto e seja feliz.

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4: Tal como é a tradição da Apple, a empresa deverá realizar no mês de setembro um evento dedicado à apresentação de novos produtos que serão lançados na segunda metade do ano. De acordo com a Bloomberg, entre eles devem estar bem mais do que os novos iPhones. A publicação afirma que a Apple planeia anunciar neste evento um novo iPad Pro e também um novo MacBook Pro. De acordo com as informações disponíveis, o MacBook Pro que será anunciado será um modelo de entrada, que alegadamente contará com um design totalmente novo, que o aproxima dos modelos mais premium. Quanto ao novo iPad Pro, a publicação afirma que a Apple está atualmente a trabalhar em 4 modelos para o tablet, os quais estarão equipados com chips mais poderosos. O novo iPad Pro deverá estar equipado com um novo sistema para uma gestão térmica mais eficiente, que deverá reduzir as situações de sobreaquecimento. Ainda teremos de aguardar um pouco mais para sabermos o que a Apple está a preparar, mas é possível que surjam mais rumores ao longo dos próximos tempos.
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0: 17 e 3. 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

saga que envolve o ministro da Administração Interna, relacionada com as obras do seu monte no Alentejo e com alguns aspectos da sua gestão como diretor da Polícia Judiciária, chamou a atenção para a nem sempre salutar relação entre políticos e justiça. Procurando esconder ou retardar o mais possível explicações sobre o processo, Luís Neves mais não tem feito que seguir o exemplo do primeiro-ministro que, no nebuloso processo que envolveu a Sociedade de Consultadoria de Gestão, registada em seu nome, foi dando algumas explicações a conta-gotas, deixando perceber que nem tudo terá ocorrido assim tão corretamente. A relação entre políticos e justiça sempre foi algo nebulosa, com os políticos a fazerem um dos mais variados expedientes para não responderem pelos seus atos que, de algum modo, colocavam a sua vulnerabilidade em causa. Em muitos casos, usaram o poder para benefício próprio e, quando descobertas as falcatruas, ameaçarem quem os tentasse investigar. A este propósito, acabo de ler um livro que recomendo a todos os ouvintes. Insubmisso, Memórias de um Polícia. Tal é o seu título. E trata de casos bem conhecidos, alguns dos quais ainda a correr na justiça. Foi escrita a duas mãos, pelo jornalista Eduardo Damas e pelo ex-inspetor da Judiciária, Teófilo Santiago. Do meu ex-camarada Eduardo Damas, agora diretor do Grupo Média Livre, que engloba o Correio da Manhã, a revista Sábado e a CMTV, já eu havia lido o livro que publicou em setembro de 2019, intitulado Corrupção, breve história de um crime que nunca existiu, onde nos conta pormenores sobre a Operação Marquês, Faça Oculta, Operação Universo, Espírito Santo. Agora, volto ao tema numa nova perspectiva, num livro enriquecido com as memórias de Teófilo Santiago. Como se pode ler na contracapa, este novo livro oferece-nos a narrativa empolgante de três operações policiais, a Pito Dourado, Faça Oculta e a Aveiro Conestio. Conheci Teófilo Santiago quando criou a diretoria da PJ em Leiria e ali desenvolveu importante ação no combate ao tráfico da droga. Recorrendo a apontamentos que foi escrevendo ao longo dos seus 33 anos de serviço na PJ, ficámos agora a conhecer pormenores de várias investigações a que esteve ligado, com particular destaque para os que envolveram José Sócrates, Ricardo Salgado, Armando Vara, José Penedes, Oliveira Costa, Manuel Godinho e Pinta Costa, entre muitos outros menos conhecidos. Seguindo a história deste polícia insubmisso, continuo a citar o que se escreve na contracapa. Entramos no mundo do crime ou do tráfico da droga, ou nos bastidores de escândalos como as escutas de Sócrates, o processo PT-TVI, as interferências do governo de Durão Barroso ou a prisão de Pedro Caldeira. A título de exemplo sobre a insubmissão a que a Polícia Judiciária estava em relação ao poder político, é paradigmático o que sucedeu com o desenvolvimento da investigação no caso do processo Apito Dourado. Na sequência de escutas para um outro processo, os investigadores detectaram graves ilegalidades e compadrios entre gente ligada ao futebol e política, pelo que Teófilo Santiago, então na diretoria do Porto, com uma equipa restrita e da sua confiança, passou a nova investigação que viria a ser conhecida como o processo do Apito Dourado. Só na véspera de iniciar as buscas e detecções, deu conhecimento ao diretor nacional da PJ, Adivinho Salvado, que concordou em avançar com o processo. No dia seguinte, porém, já a operação estava no terreno, o próprio Adivinho Salvado ordenava a suspensão da mesma, querendo saber, a pedido do primeiro-ministro Durão Barroso, quem eram as pessoas envolvidas. Ato contínuo, reabriu um antigo processo que estava há muito arquivado, relacionado com a Caixa Agrícola de Mortágua e que envolvia o pai de Artura Oliveira, o inspetor que dirigia as investigações do Apito Dourado. Assim, se desmantelava a equipa criada por Teófilo de Andrade. Artura Oliveira demitiu-se, Teófilo de Santiago foi colocado em Cabo Verde. A PJ do Porto foi reestruturada de acordo com a conveniência do poder instalado e o Apito Dourado deu no que deu. Foi arquivado a pretexto de umas quantas diligências que não deveriam ter tido lugar. Crachá de ouro da PJ, Teófilo Santiago deixa neste livro as suas verdades, demonstrando muitas mentiras que foram correndo ao longo dos anos. Como diz Eduardo Damaso, esta é a história de um servidor do interesse público e da justiça. Teófilo Santiago acabou por optar pela reforma após 33 anos de insubmissão ao poder político. Vale a pena ler este livro para percebermos o que tem sido a interferência dos vários poderes de todos os quadrantes políticos na justiça em Portugal. Não nos admiremos, pois.

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1: A 19 de agosto de 1936, o poeta e dramaturgo andaluz Frederico García Llorca, com 38 anos, era fuzilado pelas forças nacionalistas do ditador Francisco Franco

0: 1976, nascia William Jefferson Clinton, mais conhecido por Bill Clinton. Viria a ser presidente dos Estados Unidos da América entre 1993 e 2000.
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0: Olá, seja bem-vindo a mais um Pombal em Agenda, onde lhe vou dar algumas sugestões para que aproveite bem os próximos dias no Concelho de Pombal. Começo por lhe sugerir, na sexta-feira, a iniciativa Contos ao Luar, que se realiza no Largo da Biblioteca Municipal, com entrada gratuita. Desta vez, a convidada vai ser Bru Junça, uma alentejana que se formou na Universidade de Évora e que é mediadora de leitura e contadora de histórias. No sábado, às 10 da manhã, os artesãos da Associação de Artesãos de Pombal voltam a realizar um workshop no Mercado Municipal, desta vez sobre a arte do macramê. O custo é de 5€, sendo que os participantes, no final da sessão, ficam com o trabalho que realizarem. E para este fim de semana, destaco-lhe as festas de Vermoil em honra do Sagrado Coração de Jesus. Arrancam esta quinta-feira, com o concerto de verão da Filarmónica Vermoilense e um baile com Graciano Ricardo, enquanto na sexta-feira destaca-se o baile com Zezita, a atuação da banda 69 Graus e ainda de Kid Louco e Los Mistérios. No sábado há uma garreada às 17 horas, às 17h30 uma arruada pelos Amigos da Gaita e há baile às 20 com NS Music. Segue-se a atuação de Jéssica Cipriano às 22 horas e do DJ Vito M à meia-noite. Finalmente, no domingo, o dia começa com a arruada da Filarmónica Vermoilense às 10 da manhã e às 3 da tarde realiza-se a Eucaristia Solene, seguida de procissão, acompanhada pela Filarmónica, a mesma Filarmónica Vermoilense, que às 17 horas volta a dar um concerto, seguindo-se a atuação do grupo de séniores de Vermoil e ainda do rancho folclórico e etnográfico Tubarrocal e do grupo Gaiteiros Rodinas. Às 22 é a vez da banda TXP, de tributo aos Chutes e Pontapés. Digo-lhe também que no sábado tem lugar, na Rua da Albergaria dos 12, mais concretamente no número 30, a segunda edição dos Concertos no Quintal. Organizado pelo jovem pombalense Leonardo Pinto, vai contar com atuações de Albatroz, Kermesse, Submarines in the Sky, Oscar Correia e Bad Talk e ainda de uma jam session. As portas abrem às 15h30, os concertos começam às 16h e a entrada é livre, podendo ser dado um donativo. Eram estas então as sugestões que tinha para si. Se tiver algum evento que queira destacar na sua terra, pode-nos fazer chegar a informação através da nossa página de Facebook ou por e-mail para geral@pombal97.com. Aproveite estas sugestões e viva a cultura no seu concelho.
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2: Quanto à temperatura, Pombal registra agora
3: 26 graus.
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1: A ilha de Korčula, localizada na costa sul da Croácia, é frequentemente considerada uma das ilhas mais bonitas do país. A principal cidade, também chamada Korčula, conserva um centro histórico medieval rodeado por muralhas e torres defensivas, construídas para proteger a população dos ataques vindos do mar. As ruas estreitas foram planeadas de forma inteligente para permitir a circulação do ar e reduzir o impacto dos ventos fortes. Uma solução urbanística que continua a ser admirada até hoje. Além do seu património arquitetónico, Korčula é conhecida pela produção de vinho, azeite e pela tradição da construção naval em madeira. Existe também uma antiga tradição que associa a ilha ao explorador Marco Polo, embora os historiadores não tenham um consenso definitivo sobre o seu local de nascimento. Independentemente dessa ligação, Korčula destaca-se pela combinação entre património, natureza e tranquilidade.
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1: Vamos destacar alguns benefícios em ter um animal de companhia. Um deles diz respeito aos menores níveis de stress. Estar apenas meia hora com o seu animal reduz os níveis da hormona de stress, na saliva e no sangue, deixando a pessoa mais relaxada e menos ansiosa com as tarefas que tem para realizar. Além disso, ter um animal de estimação estimula o exercício físico, principalmente se em causa estiver um cão que necessite de atividade física e de gastar energia diariamente. Os donos podem aproveitar essa necessidade do animal para também se mexerem mais. Seja uma família grande ou não, ter um animal de companhia combate a solidão e todos os animais à sua maneira fazem companhia. E se estes motivos parecem, por si só, mais do que suficientes para acolher na sua família um animal, há ainda que salientar que a sua presença aumenta os níveis de confiança das pessoas. 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
0: companhia. Viver com um animal doméstico exige cuidados. 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
1: Somebody to Love é uma canção escrita por Darby Slick. Foi originalmente gravada pelo grupo Big Society e mais tarde regravada pelos Jefferson Airplane. A canção foi gravada em 4 de dezembro de 1965 e lançada em fevereiro de 1966 como single, juntamente com outra composição de Darby Slick, intitulada Free Advice. O tema teve aceitação mínima fora da área de São Francisco. São Francisco, que em meados da década de 1960 era o centro do amor livre, mas Darby Slick viu neste comportamento uma desvantagem, pois poderia levar a ciúmes e consequentes separações. A canção defende a lealdade e a monogamia, em que o cantor pede para encontrarmos aquele amor verdadeiro que nos vai alimentar e ajudar a ultrapassar os tempos difíceis. No entanto, a letra não trata o amor como algo que acontece aleatoriamente a alguém, mas sim como uma decisão que uma pessoa, homem ou mulher, pode optar por tomar. Esta subtil, mas profunda diferença de filosofia coloca esta canção em oposição a outras canções que falam em se apaixonar, por exemplo, como se o amor fosse algo que acontece a uma pessoa de uma forma alheia à sua vontade. A canção chegou ao número 5 na tabela das 100 melhores da Billboard nos Estados Unidos e ao número 8 na tabela RPM Top Singles no Canadá. A revista Rolling Stone integrou-a na sua lista das 500 melhores canções de todos os tempos.

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2: E agora, um recorde delicioso e, ao mesmo tempo, solidário. Um grupo de norte-americanos que sobreviveram ao cancro estabeleceram o recorde mundial da maior torre de cupcakes do mundo, com 9 metros e 75. Esta torre é extremamente doce. Foi construída com recurso a 25.103 destes queques. Com esta iniciativa, pretenderam relembrar a sociedade para este problema e ainda angariar fundos com a venda dos cupcakes, que reverteram a favor da Sociedade Norte-Americana de Pesquisa na luta contra o cancro.
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1: Jovem Leonardo Pinto organiza concertos no quintal da avó pelo segundo ano consecutivo. Saiba mais pormenores já a seguir.
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1: O número 30 da Rua da Albergaria dos Doze, em Pombal, vai receber este sábado a segunda edição do evento Concertos no Quintal, com 5 bandas a passarem pelo palco. Organizado por Leonardo Pinto, o músico que está na gênese do universo This Page, e com o apoio da família e de elementos do Teatro Amador de Pombal, o evento acontece no quintal da avó do Leonardo, como um encontro de amigos que se juntam para uma tarde, com início às 16 horas, mas com as portas a abrirem às 15h30, os concertos vão mostrar talento emergente e o que anda a fazer a nova geração do rock em Leiria, Pombal e na Zona Oeste. Eduardo Oliveira, de Pombal, é o primeiro a tocar, com Mateus Lopes, no novo formato duo do projeto Bad Talk de Indie Art Rock e Showgaze, que se inspira em nomes como Radiohead, English Teacher ou The Spirit of the Beehive. Logo a seguir, é a vez de Oscar Correia, compositor e produtor em Lisboa, que já este ano lançou o álbum de estreia a solo com o título Rótulo e que faz parte da direção do projeto Manta de Retalhos e integra a banda Parquet como teclista e vocalista. Pelas 17h30, atuam os Kermesse, anunciados com a frase "Se Sonic Youth, Shellac e Black Midi tivessem um filho". Formado no Oeste em 2025, com ligações a Alcobaça e Benedita, o trio promete envolver o público com referências do post-hardcore industrial de Chicago aos ritmos partidos e explosivos do início do math rock, cozidos com linhas hipnóticas e pesadas do alternativo californiano. De Leiria e recentemente contratados pela editora Omnicore, os Albatroz ligam os motores às 18h15 e levam, além do single de estreia Old School Rock and Roll, uma toada de rock alternativo e psicadélico que já agitou espaços como Maus Hábitos no Porto e a Casa Capitão em Lisboa. Responsáveis por fechar o alinhamento, os Submarines in the Sky de Pombal são rapazes sem medo de fazer barulho e têm para revelar o EP Crítica, editado em abril. O acesso aos concertos no quintal é gratuito, havendo um brinde para quem der donativos superiores a 2€. No final dos concertos, o palco fica aberto para quem quiser tocar. A PSP vai promover uma ação de atendimento e sensibilização junto da população, inserida na Operação Armas em Segurança Tour de Verão 2026, em Pombal. Esta ação decorre quinta-feira, entre as 10 da manhã e as 4 da tarde, na esquadra, junto ao Jardim do Cardal. Segundo a PSP, o principal objetivo destas ações passa por aproximar os serviços especializados da PSP dos cidadãos, proporcionando um atendimento personalizado para esclarecimento de dúvidas, aconselhamento técnico e apoio na regularização da situação legal das armas de fogo, promovendo simultaneamente uma cultura de utilização responsável e segura. Ainda de acordo com a PSP, a experiência adquirida nas anteriores edições da iniciativa demonstra que continuam a existir diversas dúvidas por parte dos proprietários e possuidores de armas de fogo relativamente às suas obrigações legais, motivo pelo qual a PSP reforça o apelo para que todas as situações sejam regularizadas atempadamente, evitando a prática de infrações. A PSP relembra que, nos termos da legislação em vigor, quando uma licença de uso e porte de arma caduca, o respectivo titular dispõe de mecanismos legais para regularizar a situação. A Agência Portuguesa do Ambiente informou que vai abrir um período de discussão pública de alteração dos planos de intervenção nas praias de Cortegaça e São Pedro de Maceda, em Ovar, e na Praia do Pedrógão, em Leiria. No aviso, publicado segunda-feira no Diário da República, a Agência Portuguesa do Ambiente dá conta que o período de discussão pública da alteração dos planos de intervenção nas praias de Cortegaça e de São Pedro de Maceda e de Pedrógão tem início 5 dias após a sua publicação e terá a duração de 30 dias úteis. Segundo a agência, a proposta já tinha sido objeto de participação pública entre 19 de março e 2 de maio do ano passado, em simultâneo com a alteração ao programa da Orla Costeira Ovar Marinha Grande. No entanto, desde então, verificaram-se diversas circunstâncias que levaram à necessária reavaliação e alteração da proposta então submetida à participação pública. A Agência Lusa tentou obter mais pormenores sobre este aviso junto do Presidente da Agência Portuguesa do Ambiente, embora sem sucesso. Os documentos relativos ao projeto podem ser consultados em formato digital nos serviços da Agência Portuguesa do Ambiente, em Alfragide, e na Administração da Região Hidrográfica do Centro, em Coimbra, estando igualmente disponíveis no portal Participa e na página oficial da agência. Durante o período de discussão pública, os interessados poderão apresentar observações e sugestões por escrito, através de correio ou do portal Participa, dirigidas à Agência Portuguesa do Ambiente. A abertura da discussão pública resulta de uma deliberação do Conselho Diretivo da Agência Portuguesa do Ambiente, de 17 de julho, e enquadra-se no regime jurídico dos instrumentos de gestão territorial e no Código do Procedimento Administrativo. E assim chega ao fim este serviço noticioso. Fique bem e continue na nossa companhia.
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4: E agora, informação horária.
5: 18:40.

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2: Os alimentos biológicos têm ganho cada vez mais popularidade, mas existem muitos mitos à sua volta. Um dos mais comuns é acreditar que são automaticamente mais nutritivos. A investigação científica mostra que, do ponto de vista nutricional, as diferenças entre alimentos biológicos e convencionais são geralmente pequenas. A principal diferença está no modo de produção, que limita o uso de pesticidas sintéticos e promove práticas agrícolas mais sustentáveis. Isto pode representar vantagens ambientais e reduzir a exposição a alguns resíduos químicos. Embora os alimentos convencionais também sejam sujeitos a rigorosos controlos de segurança. Outro mito é pensar que os alimentos biológicos são sempre mais saudáveis, independentemente do tipo de alimento. Um bolo biológico continua a ser um bolo e deve ser consumido com moderação. Em geral, comer fruta e legumes regularmente é mais importante do que escolher exclusivamente produtos biológicos.
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3: Saiba agora a temperatura que está em Pombal.
4: 24 graus.

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1: Desligue todos os botões de stand-by dos eletrodomésticos e retire os carregadores das tomadas. Mesmo que não estejam a ser utilizados, continuam a consumir energia e a aumentar a fatura da eletricidade. Ao adquirir um novo eletrodoméstico, escolha sempre os modelos com maior eficiência energética. O investimento inicial pode ser maior, mas as poupanças futuras serão de longo prazo.
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1: À primeira vista, um arroto é nada mais do que um arroto. Um som emitido pela boca e que está associado à sensação de saciedade. O ato de arrotar, ou a eructação, é comum e visto como natural, embora a sua interpretação possa diferir de cultura para cultura. Embora a grande maioria dos arrotos sejam inofensivos, no que toca à saúde, a verdade é que podem ser o sinónimo de algo mais, de um mau hábito, de um problema até agora escondido ou de uma condição ainda não diagnosticada. Segundo o médico Paul Berggren, o arroto pode ser um sinal claro de que a pessoa come demasiado depressa ou um indício de que a sinusite vai começar a dar sinais de vida. Quando uma pessoa está com sinusite, tende a respirar pela boca e, com isso, a engolir mais ar do que o devido, o que faz com que sinta a necessidade de arrotar mais vezes. O consumo exagerado de bebidas gaseificadas é também um fator a ter em conta na hora de avaliar as causas dos arrotos, uma vez que este tipo de bebidas faz com que o ar vá diretamente para o estômago e o arroto seja mais intenso e sonoro. Mas o arroto pode ser também um sinal de problemas de saúde. Diz o médico que a necessidade constante de arrotar pode dever-se a problemas de acidez no estômago ou uma exagerada produção de refluxo gástrico.
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2: Tome nota. Agora são 19:18.

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1: Procrastina de propósito. Rory Vaden ensina a economizar tempo com tarefas que podem ser delegadas, automatizadas ou, então, eliminadas. O consultor e palestrante Rory Vaden tem chamado a atenção por defender uma técnica que, à primeira vista, parece um contrassenso. Para termos mais tempo livre, nós precisamos de procrastinar. Para ele, pensar no uso de tempo apenas em termos de eficiência e prioridades, como costumamos fazer, já não basta. De acordo com Vaden, existe uma grande limitação no ato de priorizar. Isso não cria mais tempo. Se tem uma lista com 10 itens e decide que o número 7 é mais importante que o número 3, então a única coisa que muda é a ordem em que cada atividade é feita e não o tempo total dedicado a ambas.
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5: Got the intel package on Cole Reed. Born and raised in London. Father was a cop, grandfather was a cop.
6: Olá, cá estou eu com mais um Cinema 7, onde vou falar de mais duas estreias nas salas de cinema em Portugal. E para começar, trago-lhe um filme de ação protagonizado por Jason Statham. O filme chama-se Mutiny, Código de Vingança.
7: It's okay. I'm here to help. I'm coming back for everybody.
8: What the fuck is going on?
9: Get back in the container! Send get back in!
6: Cole Reed, antigo membro das Forças Especiais e ex-agente da Polícia de Nova York, trabalha como segurança privado. Quando o seu patrão, um multimilionário industrial, é assassinado à sua frente, Cole é incriminado pelo crime e vê-se obrigado a fugir. Enquanto tenta escapar às autoridades e começa a investigar o verdadeiro responsável pelo homicídio, acaba por descobrir que foi intencionalmente envolvido numa conspiração muito mais vasta e perigosa do que poderia imaginar.
7: Tell me what you want. Everybody wants something.
6: Realizado por Jean-François Richer, este thriller de ação tem argumento de Lindsay Mitchell e G.P. Davis e conta com Jason Statham como protagonista e produtor, Annabelle Wallis, Roland Moller, Adrian Lester, Jason Wands e Arnaz Fedoravicius assumem os papéis secundários.
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11: Dear Grandma, we've moved to the countryside. Dad's crazy plans infecting the whole family.
6: E depois de um thriller de ação, nada como uma fantasia para toda a família. O filme em questão é uma produção inglesa, chama-se A Árvore da Magia Longínqua e é inspirado numa célebre série de livros escrita pela autora dos cinco.
11: Wouldn't say that was very usual.
12: What is this place?
13: The magic faraway tree.
14: It's amazing.
15: At the top of that ladder are lands that come and go. There's loads.
6: Depois de deixarem para trás a vida agitada da cidade, Polly e Tim Thompson instalam-se com os três filhos numa zona rural inglesa. Ali, o facto de deixarem ter acesso à tecnologia proporciona-lhes uma vantagem inesperada, descobrir o mundo à sua volta. Tanto assim é que numa dessas explorações, as crianças encontram uma árvore gigante habitada por Moonface, Silky, Dame Ocelot e Saucepan Man, umas criaturas mágicas que lhes revelam terras encantadas, cada uma com as suas próprias regras e assombros. À medida que as aventuras se sucedem, a família reencontra o prazer das pequenas coisas, percebendo como a simplicidade se pode transformar numa oportunidade de reaproximação, partilha e cumplicidade.
16: We know all of this.
17: You know all that because we just told you it.
6: A Árvore da Magia Longínqua é um filme de aventura e fantasia realizado por Ben Gregor a partir de um argumento de Simon Farnaby que se inspira na célebre série de livros escrita por Enid Blyton, também conhecida por ter escrito as aventuras originais de Noddy, os Cinco, os Sete e as Gêmeas. O elenco conta com Claire Foy, Andrew Garfield, Judi Dench, Sonny Meo, Nonzo Anozzi, Nicola Coughlan, Jessica Gunning, Jennifer Saunders e Rebecca Ferguson.
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0: Agora nem à tarde nem à cedo, são
1: 19:46.
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0: Tal como é a tradição da Apple, a empresa deverá realizar no mês de setembro um evento dedicado à apresentação de novos produtos que serão lançados na segunda metade do ano. De acordo com a Bloomberg, entre eles devem estar bem mais do que os novos iPhones. A publicação afirma que a Apple planeia anunciar neste evento um novo iPad Pro e também um novo MacBook Pro. De acordo com as informações disponíveis, o MacBook Pro que será anunciado será um modelo de entrada, que alegadamente contará com um design totalmente novo, que o aproxima dos modelos mais premium. Quanto ao novo iPad Pro, a publicação afirma que a Apple está atualmente a trabalhar em 4 modelos para o tablet, os quais estarão equipados com chips mais poderosos. O novo iPad Pro deverá estar equipado com um novo sistema para uma gestão térmica mais eficiente, que deverá reduzir as situações de sobreaquecimento. Ainda teremos de aguardar um pouco mais para sabermos o que a Apple está a preparar, mas é possível que surjam mais rumores ao longo dos próximos tempos.
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2: Olá, seja bem-vindo a mais um Pombal em Agenda, onde lhe vou dar algumas sugestões para que aproveite bem os próximos dias no Concelho de Pombal. Começo por lhe sugerir, na sexta-feira, a iniciativa Contos ao Luar, que se realiza no Largo da Biblioteca Municipal, com entrada gratuita. Desta vez, a convidada vai ser Bru Junça, uma alentejana que se formou na Universidade de Évora e que é mediadora de leitura e contadora de histórias. No sábado, às 10 da manhã, os artesãos da Associação de Artesãos de Pombal voltam a realizar um workshop no Mercado Municipal, desta vez sobre a arte do macramê. O custo é de 5€, sendo que os participantes, no final da sessão, ficam com o trabalho que realizarem. E para este fim de semana, destaco-lhe as festas de Vermoil em honra do Sagrado Coração de Jesus. Arrancam esta quinta-feira com o concerto de verão da Filarmónica Vermoilense e um baile com Graciano Ricardo, enquanto na sexta-feira destaca-se o baile com Zezita, a atuação da banda 69 Graus e ainda de Kid Loco e Los Mistérios. No sábado há uma garreada às 17 horas, às 17h30 uma arruada pelos Amigos da Gaita e há baile às 20 com NS Music. Segue-se a atuação de Jéssica Cipriano às 22 horas e do DJ Vito M à meia-noite. Finalmente, no domingo, o dia começa com a arruada da Filarmónica Vermoilense às 10 da manhã e às 3 da tarde realiza-se a Eucaristia Solene, seguida de procissão, acompanhada pela Filarmónica, a mesma Filarmónica Vermoilense, que às 17 horas volta a dar um concerto, seguindo-se a atuação do grupo de séniores de Vermoil e ainda do rancho folclórico e etnográfico do Barrocal e do grupo Gaiteiros Rodinas. Às 22 é a vez da banda TXP, de tributo aos Chutes e Pontapés. Digo-lhe também que no sábado tem lugar, na Rua da Albergaria dos 12, mais concretamente no número 30, a segunda edição dos Concertos no Quintal. Organizado pelo jovem pombalense Leonardo Pinto, vai contar com atuações de Albatroz, Kermesse, Submarines in the Sky, Oscar Correia e Bad Talk e ainda de uma jam session. As portas abrem às 15h30, os concertos começam às 16h e a entrada é livre, podendo ser dado um donativo. Eram estas então as sugestões que tinha para si. Se tiver algum evento que queira destacar na sua terra, pode-nos fazer chegar a informação através da nossa página de Facebook ou por e-mail para geral@pombal97.com. Aproveite estas sugestões e viva a cultura no seu concelho.
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3: E agora a temperatura em Pombal.
4: 22 graus.

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0: E agora, tome nota, são
2: 20 e 26.
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0: 21 e 3. 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

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Aproveito para enviar um abraço amigo a todos aqueles que nos acompanham na emissão online, através da internet. E são tantos espalhados por esse mundo. Muito obrigado por, mesmo longe, fazerem desta a vossa rádio.

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1: A 19 de agosto de 1936, o poeta e dramaturgo andaluz Frederico García Lorca, com 38 anos, era fuzilado pelas forças nacionalistas do ditador Francisco Franco junto à Fonte das Lágrimas, nos arredores de Granada. Ainda no decurso da Segunda Guerra Mundial, mas em 1942, as tropas canadianas, apoiadas por forças francesas, norte-americanas e inglesas, atacavam a comuna de Dieppe, em França. A experiência foi vital para o desembarque na Normandia 2 anos depois. Já em 1946, nascia William Jefferson Clinton, mais conhecido por Bill Clinton. Viria a ser presidente dos Estados Unidos da América entre 1993 e 2000.
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0: Saiba agora a temperatura que está em Pombal.
3: 20 graus.

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1: Não permita que a infelicidade se torne um hábito na sua vida. Às vezes, é preciso darmos um grito de revolta para dizermos a nós mesmos que as coisas não podem continuar assim. Qualquer mudança que possa acontecer tem de partir primeiro do seu interior. Se certas pessoas não lhe estão a fazer bem, chegou o momento de as deixar para trás. Se sente que o rumo que está a seguir é o errado, é agora a oportunidade de procurar um alternativo. O importante é não pensar o que está mal terá de permanecer assim eternamente, pois estamos sempre a tempo de mudar para melhor. Pense nisto e seja feliz.

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0: 22 e 1. 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
1: À primeira vista, um arroto é nada mais do que um arroto. Um som emitido pela boca e que está associado à sensação de saciedade. O ato de arrotar, ou a eructação, é comum e visto como natural, embora a sua interpretação possa diferir de cultura para cultura. Embora a grande maioria dos arrotos sejam inofensivos, no que toca à saúde, a verdade é que podem ser o sinónimo de algo mais, de um mau hábito, de um problema até agora escondido ou de uma condição ainda não diagnosticada. Segundo o médico Paul Berggren, o arroto pode ser um sinal claro de que a pessoa come demasiado depressa ou um indício de que a sinusite vai começar a dar sinais de vida. Quando uma pessoa está com sinusite, tende a respirar pela boca e, com isso, a engolir mais ar do que o devido, o que faz com que sinta a necessidade de arrotar mais vezes. O consumo exagerado de bebidas gaseificadas é também um fator a ter em conta na hora de avaliar as causas dos arrotos, uma vez que este tipo de bebidas faz com que o ar vá diretamente para o estômago e o arroto seja mais intenso e sonoro. Mas o arroto pode ser também um sinal de problemas de saúde. Diz o médico que a necessidade constante de arrotar pode dever-se a problemas de acidez no estômago ou uma exagerada produção de refluxo gástrico.
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2: E agora, um recorde delicioso e ao mesmo tempo solidário. Um grupo de norte-americanos que sobreviveram ao cancro estabeleceram o recorde mundial da maior torre de cupcakes do mundo, com 9 metros e 75. Esta torre é extremamente doce. Foi construída com recurso a 25.103 destes queques. Com esta iniciativa, pretenderam relembrar a sociedade para este problema e ainda angariar fundos com a venda dos cupcakes, que reverteram a favor da Sociedade Norte-Americana de Pesquisa na luta contra o cancro.
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3: Quer saber que horas são?
4: 22 e 17. Ai.

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3: E agora, damos-lhe músicas com histórias. 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
4: 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Somebody to Love é uma canção escrita por Darby Slick. Foi originalmente gravada pelo grupo Big Society e mais tarde regravada pelos Jefferson Airplane. A canção foi gravada em 4 de dezembro de 1965 e lançada em fevereiro de 1966 como single, juntamente com outra composição de Darby Slick, intitulada Free Advice. O tema teve aceitação mínima fora da área de São Francisco. São Francisco, que em meados da década de 1960 era o centro do amor livre, mas Darby Slick viu neste comportamento uma desvantagem, pois poderia levar a ciúmes e consequentes separações. A canção defende a lealdade e a monogamia, em que o cantor pede para encontrarmos aquele amor verdadeiro que nos vai alimentar e ajudar a ultrapassar os tempos difíceis. No entanto, a letra não trata o amor como algo que acontece aleatoriamente a alguém, mas sim como uma decisão que uma pessoa, homem ou mulher, pode optar por tomar. Esta subtil, mas profunda diferença de filosofia coloca esta canção em oposição a outras canções que falam em se apaixonar, por exemplo, como se o amor fosse algo que acontece a uma pessoa de uma forma alheia à sua vontade. A canção chegou ao número 5 na tabela das

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3: Os alimentos biológicos

0: cada vez mais popularidade. Mas existem muitos mitos à sua volta. Um dos mais comuns é acreditar que são automaticamente mais nutritivos. A investigação científica mostra que, do ponto de vista nutricional, as diferenças entre alimentos biológicos e convencionais são geralmente pequenas. A principal diferença está no modo de produção, que limita o uso de pesticidas sintéticos e promove práticas agrícolas mais sustentáveis. Isto pode representar vantagens ambientais e reduzir a exposição a alguns resíduos químicos. Embora os alimentos convencionais também sejam sujeitos a rigorosos controlos de segurança. Outro mito é pensar que os alimentos biológicos são sempre mais saudáveis, independentemente do tipo de alimento. Um bolo biológico continua a ser um bolo e deve ser consumido com moderação. Em geral, comer fruta e legumes regularmente é mais importante do que escolher exclusivamente produtos biológicos.
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1: Desligue todos os botões de stand-by dos eletrodomésticos e retire os carregadores das tomadas. Mesmo que não estejam a ser utilizados, continuam a consumir energia e a aumentar a fatura da eletricidade. Ao adquirir um novo eletrodoméstico, escolha sempre os modelos com maior eficiência energética. O investimento inicial pode ser maior, mas as poupanças futuras serão de longo prazo.
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2: Atenção às horas, são agora
3: 22:42.

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1: Vamos destacar alguns benefícios em ter um animal de companhia. Um deles diz respeito aos menores níveis de stress. Estar apenas meia hora com o seu animal reduz os níveis da hormona de stress, na saliva e no sangue, deixando a pessoa mais relaxada e menos ansiosa com as tarefas que tem para realizar. Além disso, ter um animal de estimação estimula o exercício físico, principalmente se em causa estiver um cão que necessite de atividade física e de gastar energia diariamente. Os donos podem aproveitar essa necessidade do animal para também se mexerem mais. Seja uma família grande ou não, ter um animal de companhia combate a solidão e todos os animais à sua maneira fazem companhia. E se estes motivos parecem, por si só, mais do que suficientes para acolher na sua família um animal, há ainda que salientar que a sua presença aumenta os níveis de confiança das pessoas.
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2: A temperatura atual em Pombal é de
3: 19 graus.

0: A saga que envolve o ministro da Administração Interna, relacionada com as obras do seu monte no Alentejo e com alguns aspectos da sua gestão como diretor da Polícia Judiciária, chamou a atenção para a nem sempre salutar relação entre políticos e justiça. Procurando esconder ou retardar o mais possível explicações sobre o processo, Luís Neves mais não tem feito que seguir o exemplo do primeiro-ministro que, no nebuloso processo que envolveu a Sociedade de Consultadoria de Gestão, registada em seu nome, foi dando algumas explicações a conta-gotas, deixando perceber que nem tudo terá ocorrido assim tão corretamente. A relação entre políticos e justiça sempre foi algo nebulosa, com os políticos a fazerem um dos mais variados expedientes para não responderem pelos seus atos que, de algum modo, colocavam a sua vulnerabilidade em causa. Em muitos casos, usaram o poder para benefício próprio e, quando descobertas as falcatruas, ameaçarem quem os tentasse investigar. A este propósito, acabo de ler um livro que recomendo a todos os ouvintes. Insubmisso, Memórias de um Polícia. Tal é o seu título. E trata de casos bem conhecidos, alguns dos quais ainda a correr na justiça. Foi escrita a duas mãos, pelo jornalista Eduardo Damas e pelo ex-inspetor da Judiciária, Teófilo Santiago. Do meu ex-camarada Eduardo Damas, agora diretor do Grupo Média Livre, que engloba o Correio da Manhã, a revista Sábado e a CMTV, já eu havia lido o livro que publicou em setembro de 2019, intitulado Corrupção, breve história de um crime que nunca existiu, onde se conta pormenores sobre a Operação Marquês, Faça Oculta, Operação Universo, Espírito Santo. Agora, volto ao tema numa nova perspectiva, num livro enriquecido com as memórias de Teófilo Santiago. Como se pode ler na contracapa, este novo livro oferece-nos a narrativa empolgante de três operações policiais, a Pito Dourado, Faça Oculta e a Aveiro Conestio. Conheci Teófilo Santiago quando criou a diretoria da PJ em Leiria e ali desenvolveu importante ação no combate ao tráfico da droga. Recorrendo a apontamentos que foi escrevendo ao longo dos seus 33 anos de serviço na PJ, ficámos agora a conhecer pormenores de várias investigações a que esteve ligado, com particular destaque para os que envolveram José Sócrates, Ricardo Salgado, Armando Vara, José Penedes, Oliveira Costa, Manuel Godinho e Pinta Costa, entre muitos outros menos conhecidos. Seguindo a história deste polícia insubmisso, continuo a citar o que se escreve na contracapa. Entramos no mundo do crime ou do tráfico da droga, ou nos bastidores de escândalos como as escutas de Sócrates, o processo PT-TVI, as interferências do governo de Durão Barroso ou a prisão de Pedro Caldeira. A título de exemplo sobre a insubmissão a que a Polícia Judiciária estava em relação ao poder político, é paradigmático o que sucedeu com o desenvolvimento da investigação no caso do processo Apito Dourado. Na sequência de escutas para um outro processo, os investigadores detectaram graves ilegalidades e compadrios entre gente ligada ao futebol e política, pelo que Teófilo Santiago, então na diretoria do Porto, com uma equipa restrita e da sua confiança, passou a nova investigação que viria a ser conhecida como o processo do Apito Dourado. Só na véspera de iniciar as buscas e detecções, deu conhecimento ao diretor nacional da PJ, Adelino Salvado, que concluiu em avançar com o processo. No dia seguinte, porém, já a operação estava no terreno, o próprio Adelino Salvado ordenava a suspensão da mesma, querendo saber, a pedido do primeiro-ministro Durão Barroso, quem eram as pessoas envolvidas. Ato contínuo, reabriu um antigo processo que estava há muito arquivado, relacionado com a Caixa Agrícola de Mortágua e que envolvia o pai de Artura Oliveira, o inspetor que dirigia as investigações do Apito Dourado. Assim, se desmantelava a equipa criada por Teófilo de Andrade. Artura Oliveira demitiu-se, Teófilo de Santiago foi colocado em Cabo Verde. A PJ do Porto foi reestruturada de acordo com a conveniência do poder instalado e o Apito Dourado deu no que deu. Foi arquivado a pretexto de umas quantas diligências que não deveriam ter tido lugar. Crachá de ouro da PJ, Teófilo Santiago deixa neste livro as suas verdades, demonstrando muitas mentiras que foram correndo ao longo dos anos. Como diz Eduardo Damaso, esta é a história de um servidor do interesse público e da justiça. Teófilo Santiago acabou por optar pela reforma após 33 anos de insubmissão ao poder político. Vale a pena ler este livro para percebermos o que tem sido a interferência dos vários poderes de todos os quadrantes políticos na justiça em Portugal. Não nos admiremos, pois.
1: Foi a opinião de Alfredo Faustino.
2: Alfredo Faustino. 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

0: 23 e 2. 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
2: Jovem Leonardo Pinto organiza concertos no quintal da avó pelo segundo ano consecutivo. Saiba mais pormenores já a seguir.
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2: O número 30 da Rua da Albergaria dos Doze, em Pombal, vai receber este sábado a segunda edição do evento Concertos no Quintal, com 5 bandas a passarem pelo palco. Organizado por Leonardo Pinto, o músico que está na gênese do universo This Page, e com o apoio da família e de elementos do Teatro Amador de Pombal, o evento acontece no quintal da avó do Leonardo, como um encontro de amigos que se juntam para uma tarde. Com início às 16 horas, mas com as portas a abrirem às 15h30, os concertos vão mostrar talento emergente e o que anda a fazer a nova geração do rock em Leiria, Pombal e na Zona Oeste. Eduardo Oliveira, de Pombal, é o primeiro a tocar, com Mateus Lopes, no novo formato duo do projeto Bad Talk de Indie Art Rock e Showgaze, que se inspira em nomes como Radiohead, English Teacher ou The Spirit of the Beehive. Logo a seguir, é a vez de Oscar Correia, compositor e produtor em Lisboa, que já este ano lançou o álbum de estreia a solo com o título Rótulo e que faz parte da direção do projeto Manta de Retalhos e integra a banda Parquet como teclista e vocalista. Pelas 17h30, atuam os Kermesse, anunciados com a frase "Se Sonic Youth, Shellac e Black Midi tivessem um filho". Formado no Oeste em 2025, com ligações a Alcobaça e Benedita, o trio promete envolver o público com referências do post-hardcore industrial de Chicago aos ritmos partidos e explosivos do início do math rock, cozidos com linhas hipnóticas e pesadas do alternativo californiano. De Leiria e recentemente contratados pela editora Omnicore, os Albatroz ligam os motores às 18h15 e levam, além do single de estreia Old School Rock and Roll, uma toada de rock alternativo e psicadélico que já agitou espaços como Maus Hábitos no Porto e a Casa Capitão em Lisboa. Responsáveis por fechar o alinhamento, os Submarines in the Sky, de Pombal, são rapazes sem medo de fazer barulho e têm para revelar o EP Crítica, editado em abril. O acesso aos concertos no quintal é gratuito, havendo um brinde para quem der donativos superiores a 2 euros. No final dos concertos, o palco fica aberto para quem quiser tocar. A PSP vai promover uma ação de atendimento e sensibilização junto da população, inserida na Operação Armas em Segurança, Tour de Verão 2026, em Pombal. Esta ação decorre quinta-feira, entre as 10 da manhã e as 4 da tarde, na esquadra, junto ao Jardim do Cardal. Segundo a PSP, o principal objetivo destas ações passa por aproximar os serviços especializados da PSP dos cidadãos, proporcionando um atendimento personalizado para esclarecimento de dúvidas, aconselhamento técnico e apoio na regularização da situação legal das armas de fogo, promovendo simultaneamente uma cultura de utilização responsável e segura. Ainda de acordo com a PSP, a experiência adquirida nas anteriores edições da iniciativa demonstra que continuam a existir diversas dúvidas por parte dos proprietários e possuidores de armas de fogo relativamente às suas obrigações legais, motivo pelo qual a PSP reforça o apelo para que todas as situações sejam regularizadas atempadamente, evitando a prática de infrações. A PSP relembra que, nos termos da legislação em vigor, quando uma licença de uso e porte de arma caduca, o respectivo titular dispõe de mecanismos legais para regularizar a situação. A Agência Portuguesa do Ambiente informou que vai abrir um período de discussão pública de alteração dos planos de intervenção nas praias de Cortegaça e São Pedro de Maceda, em Ovar, e na Praia do Pedrógão, em Leiria. No aviso, publicado segunda-feira no Diário da República, a Agência Portuguesa do Ambiente dá conta que o período de discussão pública da alteração dos planos de intervenção nas praias de Cortegaça e de São Pedro de Maceda e de Pedrógão tem início 5 dias após a sua publicação e terá a duração de 30 dias úteis. Segundo a agência, a proposta já tinha sido objeto de participação pública entre 19 de março e 2 de maio do ano passado, em simultâneo com a alteração ao programa da Orla Costeira Ovar Marinha Grande. No entanto, desde então, verificaram-se diversas circunstâncias que levaram à necessária reavaliação e alteração da proposta então submetida à participação pública. A Agência Lusa tentou obter mais pormenores sobre este aviso junto do Presidente da Agência Portuguesa do Ambiente, embora sem sucesso. Os documentos relativos ao projeto podem ser consultados em formato digital nos serviços da Agência Portuguesa do Ambiente, em Alfragide, e na Administração da Região Hidrográfica do Centro, em Coimbra, estando igualmente disponíveis no portal Participa e na página oficial da agência. Durante o período de discussão pública, os interessados poderão apresentar observações e sugestões por escrito, através de correio ou do portal Participa, dirigidas à Agência Portuguesa do Ambiente. A abertura da discussão pública resulta de uma deliberação do Conselho Diretivo da Agência Portuguesa do Ambiente, de 17 de julho, e enquadra-se no regime jurídico dos instrumentos de gestão territorial e no Código do Procedimento Administrativo. E assim chega ao fim este serviço noticioso. Fique bem e continue na nossa companhia.
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11: E agora dou-lhe só um cheirinho da próxima música.

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4: Got the intel package on Cole Reed. Born and raised in London. Father was a cop, grandfather was a cop.
5: Olá, cá estou eu com mais um Cinema 7, onde vou falar de mais duas estreias nas salas de cinema em Portugal. E para começar, trago-lhe um filme de ação protagonizado por Jason Statham. O filme chama-se Mutiny, Código de Vingança.
6: So, Ken, I'm here to help. I'm coming back for everybody.
7: What the fuck is going on?
8: Get back in the container! Then get back in!
5: Cole Reed, antigo membro das Forças Especiais e ex-agente da Polícia de Nova York, trabalha como segurança privado. Quando o seu patrão, um multimilionário industrial, é assassinado à sua frente, Cole é incriminado pelo crime e vê-se obrigado a fugir. Enquanto tenta escapar às autoridades e começa a investigar o verdadeiro responsável pelo homicídio, acaba por descobrir que foi intencionalmente envolvido numa conspiração muito mais vasta e perigosa do que poderia imaginar.
6: Tell me what you want. Everybody wants something.
5: Realizado por Jean-François Richer, este thriller de ação tem argumento de Lindsay Mitchell e G.P. Davis e conta com Jason Statham como protagonista e produtor, Annabelle Wallis, Roland Moller, Adrian Lester, Jason Wands e Arnaz Fedoravicius assumem os papéis secundários.
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9: Dear Grandma, we've moved to the countryside. Dad's crazy plan is infecting the whole family.
5: E depois de um thriller de ação, nada como uma fantasia para toda a família. O filme em questão é uma produção inglesa, chama-se A Árvore da Magia Longínqua e é inspirado numa célebre série de livros escrita pela autora dos cinco.
9: Wouldn't say that was very usual.
10: Whoa, Mommy!
11: What is this place?
12: The magic faraway tree.
13: It's amazing.
14: At the top of that ladder are lands that come and go. There's loot!
5: Depois de deixarem para trás a vida agitada da cidade, Polly e Tim Thompson instalam-se com os três filhos numa zona rural inglesa. Ali, o facto de deixarem ter acesso à tecnologia proporciona-lhes uma vantagem inesperada, descobrir o mundo à sua volta. Tanto assim é que numa dessas explorações, as crianças encontram uma árvore gigante habitada por Moonface, Silky, Dame Ocelot e Saucepan Man, umas criaturas mágicas que lhes revelam terras encantadas, cada uma com as suas próprias regras e assombros. À medida que as aventuras se sucedem, a família reencontra o prazer das pequenas coisas, percebendo como a simplicidade se pode transformar numa oportunidade de reaproximação, partilha e cumplicidade.
15: We know all of this.
16: You know all that because we just told you it.
5: A Árvore da Magia Longínqua é um filme de aventura e fantasia realizado por Ben Gregor a partir de um argumento de Simon Farnaby que se inspira na célebre série de livros escrita por Enid Blyton, também conhecida por ter escrito as aventuras originais de Noddy, Os Cinco, Os Sete e As Gêmeas. O elenco conta com Claire Foy, Andrew Garfield, Judi Dench, Sonny Meo, Nonzo Anozzi, Nicola Coughlan, Jessica Gunning, Jennifer Saunders e Rebecca Ferguson.
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1: Procrastina de propósito. Rory Vaden ensina a economizar tempo com tarefas que podem ser delegadas, automatizadas ou, então, eliminadas. O consultor e palestrante Rory Vaden tem chamado a atenção por defender uma técnica que, à primeira vista, parece um contrassenso. Para termos mais tempo livre, nós precisamos de procrastinar. Para ele, pensar no uso de tempo apenas em termos de eficiência e prioridades, como costumamos fazer, já não basta. De acordo com Vaden, existe uma grande limitação no ato de priorizar. Isso não cria mais tempo. Se tem uma lista com 10 itens e decide que o número 7 é mais importante que o número 3, então a única coisa que muda é a ordem em que cada atividade é feita e não o tempo total dedicado a ambas.
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1: A ilha de Korčula, localizada na costa sul da Croácia, é frequentemente considerada uma das ilhas mais bonitas do país. A principal cidade, também chamada Korčula, conserva um centro histórico medieval rodeado por muralhas e torres defensivas, construídas para proteger a população dos ataques vindos do mar. As ruas estreitas foram planeadas de forma inteligente para permitir a circulação do ar e reduzir o impacto dos ventos fortes. Uma solução urbanística que continua a ser admirada até hoje. Além do seu património arquitetónico, Korčula é conhecida pela produção de vinho, azeite e pela tradição da construção naval em madeira. Existe também uma antiga tradição que associa a ilha ao explorador Marco Polo, embora os historiadores não tenham um consenso definitivo sobre o seu local de nascimento. Independentemente dessa ligação, Korčula destaca-se pela combinação entre património, natureza e tranquilidade.
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2: Olá, seja bem-vindo a mais um Pombal em Agenda, onde lhe vou dar algumas sugestões para que aproveite bem os próximos dias no Concelho de Pombal. Começo por lhe sugerir, na sexta-feira, a iniciativa Contos ao Luar, que se realiza no Largo da Biblioteca Municipal, com entrada gratuita. Desta vez, a convidada vai ser Bru Junça, uma alentejana que se formou na Universidade de Évora e que é mediadora de leitura e contadora de histórias. No sábado, às 10 da manhã, os artesãos da Associação de Artesãos de Pombal voltam a realizar um workshop no Mercado Municipal, desta vez sobre a arte do macramê. O custo é de 5 euros, sendo que os participantes, no final da sessão, ficam com o trabalho que realizarem. E para este fim de semana, destaco-lhe as festas de Vermoil em honra do Sagrado Coração de Jesus. Arrancam esta quinta-feira com o concerto de verão da Filarmónica Vermoilense e um baile com Graciano Ricardo, enquanto na sexta-feira destaca-se o baile com Zezita, a atuação da banda 69 Graus e ainda de Kid Louco e Los Mistérios. No sábado há uma garreada às 17 horas, às 17h30 uma arruada pelos Amigos da Gaita e há baile às 20 com NS Music. Segue-se a atuação de Jéssica Cipriano às 22 horas e do DJ Vito M à meia-noite. Finalmente, no domingo, o dia começa com a arruada da Filarmónica Vermoilense às 10 da manhã e às 3 da tarde realiza-se a Eucaristia Solene, seguida de procissão, acompanhada pela Filarmónica, a mesma Filarmónica Vermoilense, que às 17 horas volta a dar um concerto, seguindo-se a atuação do grupo de séniores de Vermoil e ainda do rancho folclórico e etnográfico do Barrocal e do grupo Gaiteiros Rodinas. Às 22 é a vez da banda TXP, de tributo aos Chutes e Pontapés. Digo-lhe também que no sábado tem lugar na Rua da Albergaria dos 12, mais concretamente no número 30, a segunda edição dos Concertos no Quintal. Organizado pelo jovem pombalense Leonardo Pinto, vai contar com atuações de Albatroz, Kermesse, Submarines in the Sky, Oscar Correia e Bad Talk e ainda de uma jam session. As portas abrem às 15h30, os concertos começam às 16h e a entrada é livre, podendo ser dado um donativo. Eram estas então as sugestões que tinha para si. Se tiver algum evento que queira destacar na sua terra, pode-nos fazer chegar a informação através da nossa página de Facebook ou por e-mail para geral@pombal97.com. Aproveite estas sugestões e viva a cultura no seu concelho.
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4: Olá, o meu nome é Sara. Sou de Pombal e gostava de ouvir os 4 e meia.

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2: Tal como é a tradição da Apple, a empresa deverá realizar no mês de setembro um evento dedicado à apresentação de novos produtos que serão lançados na segunda metade do ano. De acordo com a Bloomberg, entre eles devem estar bem mais do que os novos iPhones. A publicação afirma que a Apple planeia anunciar neste evento um novo iPad Pro e também um novo MacBook Pro. De acordo com as informações disponíveis, o MacBook Pro que será anunciado será um modelo de entrada, que alegadamente contará com um design totalmente novo, que o aproxima dos modelos mais premium. Quanto ao novo iPad Pro, a publicação afirma que a Apple está atualmente a trabalhar em 4 modelos para o tablet, os quais estarão equipados com chips mais poderosos. O novo iPad Pro deverá estar equipado com um novo sistema para uma gestão térmica mais eficiente, que deverá reduzir as situações de sobreaquecimento. Ainda teremos de aguardar um pouco mais para sabermos o que a Apple está a preparar, mas é possível que surjam mais rumores ao longo dos próximos tempos.
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3: A temperatura atual em Pombal é de
4: 19 graus.

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0: o sentido das palavras, um olhar mais positivo sobre a vida. É necessário interiorizar que somos responsáveis por grande parte daquilo que acontece na nossa vida e que uma forma de promover o nosso bem-estar e daqueles que nos rodeiam é através da responsabilidade pessoal. Para isso, é necessário que tenhamos a coragem de implementar alguns princípios básicos, como, por exemplo, certificarmos de que as nossas ações falam mais alto que as nossas palavras e que a nossa responsabilidade é o reflexo de uma mente equilibrada, acompanhada sempre por bons pensamentos. Pense nisto e seja feliz.
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1: No dia 20 de agosto de 1808, terminava a Batalha do Vimeiro. As forças luso-britânicas derrotaram as tropas de Junot no decurso das invasões francesas. Já em 1977, era lançada pela NASA a sonda espacial Voyager 2. À semelhança da sua irmã, Voyager 1, que seria lançada a 5 de setembro do mesmo ano, pretendia estudar o sistema solar exterior e, posteriormente, o espaço interestelar. A Voyager visitou Júpiter em 1979, Saturno em 1981, Urano em 1986 e Neptuno em 89. A 20 de agosto de 2008, um acidente aéreo no aeroporto de Barajas, Madrid, fez 154 vítimas mortais e 19 feridos, destes 10 em estado grave. O avião MD-82 da empresa espanhola Spanair, que fazia a ligação entre Madrid e as Canárias, transportava 172 pessoas, das quais 162 passageiros.
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1: Quanto à temperatura, Pombal registra agora
3: 19 graus.